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0: Patrick recebeu mensagens de apoio dos pais nas redes sociais. Douglas de Souza, pai do jogador, publicou uma declaração emocionada, reconhecendo a dor da derrota e incentivando o filho a manter a cabeça erguida. Na mensagem, ele afirmou que o momento não define a história do atleta, destacou a fé da família e reforçou que continuará ao lado do filho, acreditando no homem e no jogador que ele se tornou. A mãe de Hendrick, Cíntia Ramos, também se pronunciou. Ela agradeceu a Deus pela oportunidade de ver o filho representar o Brasil, destacou o carinho recebido durante a Copa e disse confiar em Deus para continuar escrevendo uma história ainda maior para o jovem atacante.
1: Tudo sobre os famosos. 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
2: Gelou aí?
3: 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Calma, que aqui você não passa frio, não.

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1: 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Mas manda o que tá no seu coração.
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2: 4 e 3. 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
2: 5 e 3.
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8: Bom dia. Bom dia. Bom dia. Bom dia. Bom dia. Bom dia. Bom dia.
9: Chega, chega. Chega, seu papagaio desgramento. Bom dia, Chiquinho. Chiquinho despertou. O galo cantou. O gato miou. O cachorro latiu. E a vaca mugiu. Amanheceu. Manhã gelada, madrugada fria. Hoje é dia 10 de julho, sexta-feira. Já é sexta-feira. Dá licença? Posso entrar? Então destranca a tramela. Dona Quirubina já tá preparando um cafezinho feito num fogão de lenha, passado no coador de pano. Bom dia, Dona Quirubina.
10: Bom dia.
9: Bom dia, Dona Zefa.
10: Bom dia.
9: Bom dia, Dona Nena.
10: Dia.
9: Bom dia, Dona Chiquinha Benzedeira.
10: Bom dia.
9: Bom dia, meu vizinho de cerca.
1: Bom dia, Castelo.
9: Tá tudo certo aí? Tudo certo, mas nada resolvido? Aqui continua daquele jeito. Mata alto pra carpito, tá baixo pra roçar e tá seco pra queimar.
1: Acelera.
9: A Rafaela Tobias já tá apartando os bezerros. O Durvalino tá ordenhando as vaquinhas. O Zé da Égua tá rachando lenha. O Polidoro tá cuidando da horta. E a Dona Antônia tá tratando, jogando milho pras galinhas. Quem tá tratando das criações é o seu Antônio. Tratando dos porquinhos. Eu tô ficando, ficando gagagago, gagagago. Tá, eita lá, lasqueira do pé da goiabeira. É de amargar. É só por Deus e um caminhão cheio de anjo. Já tá na hora de levantar. 6:06. Levanta pra lavar os olhos. Tomar um café 4F, frio, fraco, formiga no fundo. Firma na traia e vamos pra lida, porque se o gado morrer, o carrapato passa fome. Dia boiadeiro. Bom dia, boiadeira. Firma no laço e vamos pra cima.
11: Ei, cowboy.
9: Aô, sete arqueiro.
12: Bom dia.
13: Bom dia.
14: Bom dia.
1: Bom dia, Castelo.
9: Segura.
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9: E vamos pegar descendo, porque subindo é contramão.
6: Acelera.
9: Nossa Senhora Aparecida, padroeira do Brasil, em nome da minha nação, te rogo para que cuides de mim, da minha família, dos meus amigos e dos meus ouvintes. Peço que interceda junto a Deus, nosso Pai, que nos atenda em nossas necessidades e se faça presente no lar e no coração de cada um de seus filhos. Não peço riqueza nem fortuna, apenas que não nos falte o necessário para vivermos com dignidade. Amém. Agradecendo a Deus por mais um dia, obrigado meu Deus por mais uma empreitada. E sempre com a proteção da nossa mãezinha, Nossa Senhora Aparecida, estamos iniciando os nossos trabalhos ao vivo aqui na Aventura.
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9: Modão sim, modinha nunca.
6: Esse é o lema.
9: Porque aqui nós não toma mel. Que traz mastiga meia.
6: Castelo.
9: Vem comigo. Moda no peito. Se não, eu deito.
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9: 6:08. Bom dia.

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Sérgio Reis, essa aqui foi pra Urvaiel Zói já cedo. Chico Mineiro. Tonico Tinoco, João de Barro, Mocoque Paraíso, Ferrabrasa, foram as primeiras do Terra Sertaneja nessa manhã. Manhã de sexta-feira, dia 10 de julho, estamos ao vivo aqui na Aventura. O programa vai até às 8. É do jeito que você gosta. Mas se você não gosta, você pode até aprender a gostar. Nós não gosta. Nós amamos de verdade. E tem gente que tem de tudo nesse mundo, mas não é nem por um segundo tão feliz que nem nós é. Nós enverga mais um quebra. E nós finge que é leitão pra mamar deitado. Eita lasqueira no pé da goiabeira, nós é mala com os forgado, humilde com os parceiros, e os frescurentos, nós risca na espora. 6:18 agora, 6:18, vamos levantar, meu vizinho de cerca, tá na hora de levantar, você que tem compromisso às 7, agora você que tem compromisso às 8, pode dormir mais um pouquinho. Já tá na hora, passou da hora de apartar os bezerros, ordenar as vaquinhas, firma na traia. E vamos pra lida, porque se o gado morrer, o carrapato passa fome. Mandar um alô pro meu grande amigo André Pacola, meu vizinho de cerca do lado direito. Lado esquerdo, Zecão, da Araucária. Alô, Zecão, bom dia. A Dani, Daniela, lá da cidade de Jaú. Alô, Jaú, bom dia. Polidório, Zé da Égua. Seu Durvalino, já tá na lida. Lida de gado, bom dia. A Helena, a Mariana, o Palito lá da cidade de Pratânia. Alô, Pratânia, bom dia. Distrito de Aparecida, São Manuel, distrito de Alfredo Guedes, Agudos, Borebi, Macatuba, Jaú, Igaraçu do Tietê. Alô, Dois Córregos, alô, Ana Lívia, bom dia. Areópolis, quem tá ouvindo em Areópolis é o Robertinho, forte abraço, parceiro. Mais simples que painel de jipe. Polícia Militar, Bombeiros, GCM, cuidando da nossa segurança, salvando vidas. Corpo de Bombeiros, toda a equipe dos Bombeiros, bom dia pra vocês aí, viu? Você que tá na lida nessa manhã de sexta-feira. Obrigado pelo carinho da audiência. Alô, Fowler. Alô, Alisson, bom dia.

0: Glauco. 6h20, porque é juntos bom que a gente fica melhor.
1: Ah, sério.
0: Firma na trai, vamos pra lida. Agora são 6h20.
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1: Agora são 6h29. Bom dia. 6h29. Canta, Godofredo. 6h30 agora.

0: Negro e Solimões nessa manhã de sexta-feira. Minha nossa, já é sexta-feira, filho. Um cara de segunda, não tá não? Tá um pouquinho. Cara de segunda. Você chega na hora, né, velho? Na hora? Na hora que você quer. Onde acho? Crente aos pais, 6:34 já. Ai, perdi. Acordei. O ronco da véia. Minha nossa senhora, Anastácia, mas ronca, filho. Eu não sei se ela ronca ou ela sonha que ela é uma moto. Minha nossa senhora, tá louco. Você dormiu bem essa noite? Você sabe que eu nem reparei, nem prestei atenção. Tava dormindo. Você dormiu bem? Eu dormi mais ou menos. Tudo bem, castelhaninho querido? Tudo bem, filho? Graças a Deus, tu falei, tá tudo certo. Bom dia, Maricota.
1: Bom dia, tio Castelo.
0: Nem conversa com ela, viu, castelhaninho? Tá respondona, não veio na cadeirinha. Por que você não veio na cadeirinha?
1: Já sou moça, tio Cris.
0: Você não é moça ainda não, Mariana. Tem que vir na cadeirinha, tem que obedecer o vô Bastião. Ele é desgramento, filho de uma égua, mas é seu vô. Picareta. Obrigado, filho, pelo elogio. Senta certo nessa cadeira, Mariana.
1: Mariana, mas pode me chamar de Maricota.
0: Senta certo na cadeira, Maricota. Você vai ficar de castigo, hein?
1: Ai, que chato.
0: Não tô falando? Mas me deu uma caganeira ontem, filho.
1: Nossa, que feio.
0: Coisa feia falar isso. Ô, diacho. Fala, me deu uma dor de barriga. Você entendeu? Entendi. Então não complica. Nossa senhora. Eu parei, fui no sítio do Durvalino, comi torresmo. Comi tanto torresmo, ontem. E tomando uma cachaçinha. Um aperitivo. Você só bebe, vai ter deslocamento de órgão. O fígado vai pro saco. O fígado não aguenta. Tá louco. Eu tô bebendo pouco. Falaram pra mim que cada cerveja que eu tomo, eu perco duas horas de vida. Eu fico com duas horas a menos de vida. Cada cerveja que eu tomo. E aí? E aí que eu morri em 1934. 2 minutos de vida, 2 minutos. Eu morri em 34. 2 minutos de vida a gente perde, cada cerveja que a gente bebe. Minha nossa, que é isso? Ai, que susto que eu levei agora. Vamos colocar uma trilha de... Ah, essa aqui é bonita, hein? Aí vai. Ô, castelhano, por que você não foi no sítio ontem? Porque eu não tive tempo, eu trabalho, né? Alguém tem que trabalhar. Essa hiena dá risada em tudo. Aí você parou na estrada, me deu uma caganeira.
1: Nossa, que feio.
0: Fica quieta. Eu parei na estrada... Não tinha papel higiênico. Limpei com a minha cueca. Aí a véia falou:
2: Bastião!
0: Ontem.
2: Você tá usando a mesma cueca todo dia? Você não colocou pra lavar?
0: A véia controla até minhas cuecas. Você acha que tem cabimento?
1: Nossa, tá fedido, hein, Bastião?
0: Hoje eu tenho que assumir. Hoje eu tô fedido. Você tem toda a razão. Você não tá fedido, você tá catinguento. Ô, diacho, crê em Deus, pai, não dá pra aguentar. Você também não tá muito cheirosão, não, viu, filho? Eu tô fedido, Maricota?
1: Até que não tá fedido, não, tio Castelo.
0: Tá vendo?
1: Você tá bem gordão, hein?
0: Eu?
1: Tio Castelo, você tá ficando gordo, hein?
0: Você vai pedir pro tio Castelo levar você comer o McLanche feliz? Vai pedir. Vou levar a Lara.
1: Ah, você tá magrinho, tio.
0: Agora não adianta consertar. Vai pegar a botina do teu castelo que tá lá fora. Vai lá pegar a botina.
1: Você tá me explorando, hein?
0: Tá vendo? E o Zé da Égua? O Zé da Égua, ele tá misturando água no leite.
1: Nossa, que picareta.
0: Você acha que tem cabimento? Toca essa música, Água no Leite, pro Zé da Égua. Tá louco? Não fica viçoso o meu queijo quando eu compro o leite dele. Não fica muito viçoso. Ele vende mais barato, mas ele mistura com água. Por quê? Como você sabe? Eu quase engoli um girininho. Eu fui num banco segunda-feira. Fiquei sentado na cadeira esperando. Tomei uns 12 cafés até o gerente me atender. 12 cafés. Aí chegou um caminhão, carro forte, com 3 maletas de dinheiro. E uns 800 mil cruzeiro, mais ou menos, nas maletas. Minha nossa. Aí eu fiquei curioso, perguntei pro gerente, né? Esse dinheiro todo é pra quê? Pra quê esse dinheiro todo? Aí ele respondeu: não é da sua conta. Não é da minha conta, do banco, entendeu? Fui trocar um cheque. Mas ninguém usa mais cheque hoje em dia. Fui trocar um cheque no banco. Cheguei lá, a mocinha perguntou: você vai levar tudo em dinheiro? Falei: não, me dá um pouquinho de clipe, elastiquinho. Me dá um pouquinho de elastiquinho.
1: É de amargar.
0: É só por Deus um caminhão cheio de anjo.
1: É pra acabar.
0: Eita lasqueira. No pé da goiabeira. Uma ruiva, uma morena e uma loira estavam viajando no navio. De repente o navio afunda e elas conseguem nadar até uma ilha. Depois de muitos anos na ilha, a ruiva, a morena e a loira, a ruiva conseguiu salvar a tartaruguinha dela. A ruiva, o cachorrinho e a loira tinha um gatinho, conseguiu salvar. Então elas ficaram com a tartaruga, o cachorro e o gatinho na ilha. De repente uma encontrou uma lâmpada mágica. Ela esfregou a lâmpada, saiu um gênio, e o gênio falou: vocês têm um pedido pra cada uma. São 3 pediram pra cada uma. Aí o Rui falou: eu quero voltar pra casa. Eu quero voltar pra Ariópia, onde eu morava. Aí o gênio falou: então, ela vai lá, ela e a tartaruguinha dela chegarem a Ariópia. Aí outra, a ruiva: seu pedido?
2: Eu quero voltar pra Domélia.
0: Tchum. Chegou em Domélia, ela e o cachorrinho dela. Aí chegou a loira. A loira falou assim: faça o seu pedido.
2: Eu vou fazer o meu pedido. Eu quero que esse gato se transforme num príncipe.
0: Aí um príncipe bonito, viçoso. Aí a loira começou a chorar. Aí o bichinho falou: por que você tá chorando?
2: Porque eu esqueci que eu mandei castrar meu gato.
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0: água no leite. Teodoro Sampaio. Você é da égua que mistura água no leite.
1: Nossa, que picareta.
0: Você não pode provar isso. Eu tenho como provar. E não fica falando mal do Zé da Égua, porque o Zé da Égua é meu amigo. É ignorante, mas é meu amigo. Castanhano, tava sonhando jogo de futebol, tava sonhando. Jogo da Copa? Não, não. Formiga jogando bola. Tinha quartas de final, semifinal, oitavas de final, em gol, e aí marcava aqui, marcava ali, escanteio, impedição, tava impedida, a formiga tava impedida, o juiz também era uma formiguinha que apitava, sonhando com um campeonato de futebol de formiga. E aí? Aí eu contei pra véia. A véia falou: Bastião, vai no psicólogo, você tem que se tratar, Bastião, vai no psiquiatra. Vai, Bastião, você vai ter que se tratar, porque você só fala desse campeonato de formiga, Bastião. Ô, Bastião, vai se tratar. Falei, velha do cão, o que você falou? Onde tá bucho o sabão? Aí a véia chegou, falou, ficou insistindo, eu fui no médico. Chegando lá, o doutor falou: qual o problema? Falei, doutor, eu sonho com formiga, campeonato de formiga. Ah, tem impedimento, tem farta, tem juiz de futebol, tem tudo. Campeonato de formiga, tem gol. Impedimento, tem VAR, tem tudo. Eu vou te receitar um remédio, você toma hoje mesmo. Você não vai mais sonhar com o campeonato de formiga, não vai sonhar com formiga mais. Não, hoje não, de jeito nenhum. O doutor falou, mas por que não? Porque amanhã é final. Amanhã é final do campeonato. Depois de amanhã eu tomo. Ô, diacho, creio em Deus, mas era final do campeonato. Cada sonho que a gente tem, né? Eu sonhei com você outro dia, mas levei um susto. Acordei assustado. Sonhei que você tinha morrido. Minha Nossa Senhora. Você quase morreu, né, filho? Quase, foi por pouco, hein? E se você morre, eu também morro. Mas como é que, como assim? Não entendi. Um dia você entenderá. Entendedores entenderão. Qualquer dia eu te conto. Vamos pro intervalo? Manda um alô pra Carol Xaló. Carolina, bom dia. Vou tocar a música da Carol. Que música que é? Jorge Mateus mastigando água. Depois que papar tudo, tem que fazer o quê?
1: Tem que papar tudo, depois escovar os dentinhos.
0: Você escovou seus dentinhos hoje?
1: Não, tio Castelo.
0: Tá com um bafinho?
1: Tio Cris, o Ceboso tá insultando o Zangão.
0: Você quer que eu faça?
1: Você vai dar uma pisa nele.
0: Mas de jeito nenhum. Ele é grandão, tá louco. Ô, diacho, creio Deus, pai.
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0: Já estamos de volta, ao vivo, nessa manhã gostosa de sexta-feira. Manhã gostosa, manhã gostosa. 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

0: Agora são 7:03. Sonho de caboclo, Chão do Carro de Santarém. Essa moda é doída, hein, filho? Minha nossa. Matuto, Mato Grosso e Matias, Jorge Matheus, mastigando água. Como é que tá o palito hoje, Maricota?
1: Ah, tá bem acabado.
0: E o Ceboso?
1: Ah, tá bem acabado.
0: E o Vitinho?
1: Ah, tá bem acabado.
0: Vai pegar um cafezinho pro tio Castelo, vai lá pegar.
1: Você tá me explorando, hein?
0: Então vamos pegar o porco.
1: Vamos pegar o porco, tio Castelo.
0: Tá na hora. Agora são 7:03, vamos levantar, gente. 7:03. Lavar os olhos, tomar um café 4F, frio, fraco, formiga no fundo. Dá licença? Posso entrar? Então destranca a tramela. A dona Quirubina já tá jogando milho pras galinhas, já preparou um cafezinho, feito no fogão de lenha, passado no coador de pano. Bom dia, dona Quirubina. Bom dia. Já tá jogando milho pras galinhas. Você que tem compromisso às 8, levanta pra lavar os olhos. 7:04, levanta.
2: Bom dia, Castelo, bom dia, Ventura, Zé Rondino, Boribi.
0: Zé Rondino.
2: Qualquer música do Tonico Tinoco, você põe a mão.
0: Ah, sim.
2: Conhecer pra Irene, pra Fato, pro Júnior, o Marizão e o Marquinhos, primeiro. Obrigado, Castelo.
0: Tchau, obrigado. Alô, Cazu.
3: Bom dia, meu amigo Castelo. Elisir, estamos encerrando os trabalhos agora, trabalhando essa noite, madrugada gelada.
0: Minha
3: Castelo, toca Casaco Verde para fazer um favor. Elisir, a sexta abençoada, vai lá, Castelo. Sextou.
0: Tchau, obrigado. Madrugada gelada, manhã fria.
4: Bom dia, Castelo. Bom dia, Sebastião. Põe uma música aí do Cacique Pajé pra me
0: escutar. Dona Cacilda.
4: Um ótima sexta e um ótimo domingo, um ótimo sábado.
0: Dona Cacilda. Dona Cacilda, bom dia. Sítio lá de perto de Piratininga, na região de Piratininga. Será que é a Dona Cacilda mesmo? Eu confundi a voz. A Dona Creuza. Ai, desculpa, Dona Creuza, pensei que fosse a Dona Cacilda. Tem a voz da Dona Cacilda, é Creuza. A Creuza Vicente, a Dona Creuza Vicente. A Dona Cacilda tá lá no sítio Santa Luzia, na região de Piratininga. Sítio Santa Luzia. Alô, Dona Cacilda. Alô, Dona Cleusa, agora vai passar um corretivo no seu, velho.
4: Ô, louco, Castelo, é a Cleusa de Barra Bonita, rapaz. Ó meu pernil de porco, hein? Tá me devendo meu pernil de porco, hein? A promessa, hein?
0: Tá vendo? Tá vendo? Você que prometeu o pernil de porco pra ela, eu não fui eu, não.
1: Nossa, que picareta.
0: Dona Cleusa, um beijo no seu coração, querida. Dona Cleusa, lá de Barra Bonita. Alô, Barra Bonita. Eu levantei, mas ainda não acordei, viu? Ainda não despertei. Gasta sua internet comigo.
5: Bom dia, meu parceiro Castelo. Bom dia, velho Bastião.
1: Nossa, tá
5: fedido. Toca Inquilino de Violeiro aí pra nós. Feliz a todos aqui de Alfredo Guedes, meu pai Walter. Valeu, meu parceiro. Um grande abraço. Tchau, obrigado.
0: Tchau, obrigado. O Geraldo Jordão também tá ouvindo. Alô, Geraldo, bom dia. Obrigado pelo carinho da audiência.
6: Bom dia, Castelo. Bom dia, Ventura. Bom dia, Lençóis Paulista. Sextou, bebê, hein? E firme na traí, bora, Paulista. Se o gado morrer, o carro vai passar fome. Castelo, toca aquela mandão pra nós lá, menina da aldeia. E manda um abraço aí, ó. Pra nós aqui do povo, Zé Carlos, Dodô, João Vitor, Dono Jacaré, Luquinha, Pelego. Manda um abraço lá pro meu amigo Jonas Sampaio. O Capitão Torres. Todos os policiais de Lençóis Paulista, os veteranos. E manda um abraço também pro Zé Carlos Pinheiro, Rob Car, Fernando Estopa. Manda um abraço também pra minha família Macatuba, pra vocês da Aventura aí, pra Maricota, pro velho Bastião. É junto dos bons que a gente fica melhor, hein, Castelo? E tamo aqui na luta aqui, Castelo. Sextou, bebê, hein? E tchau, obrigado.
0: Tchau, obrigado. Minha preocupação é se ele não esqueceu de alguém. Será que o Zé Carlos esqueceu de alguém? Não, eu acho que hoje não. Alô, meu grande amigo Fernando Santana. Alô, Fernando. Bom dia, Fernando. 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O Alexandre Martins gravou um áudio.
7: Guia Castelo mandou a música aí especialmente pro Bento Velho.
0: Olha só,
7: Bento Velho aí, o galo dele, Zé de Camargo. Nossa senhora, manda a música pra ele do fundo da grota. Vá, Bento Velho, minhas armas não.
0: Esse tá virado no Guedes. Ah, sério. Firma na traia e vamos pra lida, porque se o gado morrer, o carrapato passa fome. Agora são 7:08. Mandar alô pro meu sobrinho Alê, lá da Bracel, o Ricardo, na agrícola. Ah, confundi. Eu falei que eu despertei, mas ainda. Levantei, mas ainda não despertei. O Ricardo é da Bracel. O Alê, da Três Lagoas, Agrícola Três Lagoas, muito bom dia. NT Cana, PHD. Agrícola Rio Claro, bom dia. 7:08.

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6: Quem tem limite é município. Coração batendo forte, temido pelas abelhas e admirado pelos brutos. Cristiano Castelhano, o furacão do Centro-Oeste Paulista.
7: Vem comigo.
6: Castelo, segura essa emoção.
7: Vamos pegar descendo porque subindo é contramão.
6: Castelo, esse é bruto.
7: Mais bruto que trator CBT sem freio.
8: Eita, mano.
7: Aqui não, Tatu, aqui é cimentado.
9: Bom dia.
7: Bom dia.
9: Bom dia. Bom dia, Castelo.
7: Bom dia, meu vizinho de cerca. Já estamos de volta.
9: No estilo sertanejo.
7: Ao vivo aqui na Aventura, sexta-feira, 10 de julho.
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7: Pra você que tá saindo em casa agora.
8: Não é melhor pegar um casaquinho?
7: Isso, Maricota, isso mesmo. Não esquece de pegar um casaquinho.
8: Você tá bem gordão, hein?
7: Você tá atrevida, hein? Tá vendo? Tá vendo? Manda um beijo pra Núbia.
8: Nossa, que feio.
7: Mas ninguém tá vendo o que seu avô tá fazendo, Maricota. É rádio. Agora eu vou ter que falar o que ele tá fazendo. Tá, o velho tá, tá. Arrancou a dentadura. Vou lavar minha dentadura.
8: Nossa, que feio.
7: Ô, diacho. Vem, Deus Pai. Coisa feia. Lava a dentadura agora. Tá raspando. Minha dentadura tá raspando. Tem que ir lá notícia nela. Manda um beijo, Maricota, pra Lívia.
8: Nossa, que feio.
7: Manda um beijo.
8: Nossa, que feio.
7: A Isadora.
8: Um beijo.
7: Aí, bonito. Maria Cecília.
8: Um beijo.
7: A Carolina.
8: Um beijo.
7: A Antonella.
8: Um beijo.
7: A Manuela.
8: Um beijo.
7: Manda um beijo pra Lara. Sua prima Lara.
8: Não, tio Castelo.
7: Só briga as duas. Briguenta, briguenta.
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7: Jade e Jefferson. Meu sertão.

0: Saudade. Tempo bom que não volta mais, né, filho? Minha Nossa Senhora. Meu sertão, Jade e Jefferson, nessa manhã gelada de sexta-feira.
1: Meu Deus, que saudade. Não é melhor pegar um casaquinho?
0: Sim, sim. Depois que papar tudo, tem que fazer o quê?
1: Tem que papar tudo, depois covar os dentinhos.
0: Isso mesmo. Alô, Pato, bom dia.
1: E o ganso, tio Castelo?
0: O ganso não mexe com isso não, Maricota. Ganso é bicho treteiro, encarou? Encarou, você já era. Encarou, você tá morto, Castelhano. Encarou, você tá morto. Eu não quero mais ganso. Ganso não respeita nem o dono. Ô, diacho, crê em Deus, pai, pelo amor de Deus. E pato? Pato? Ah, credo em cruz. Pato só faz caganeira.
1: Nossa, que feio.
0: Agora são 7:19. Minha nossa, 7:19 já? Eu tenho compromisso às 8:30. O que que é? Assunto do meu interesse. Véio ignorante.

0: loco. Ganso gosta de bicar o fiofó da gente. Pelo amor de Deus. Enquanto ele não bicar seu fiofó, ele não sossega.
1: Nossa, que feio.
0: E pato não adianta, é só ovo de pata que é bom. É. Se o pato perder a pata, eu tenho uma dúvida, se o pato perder a pata, ele fica viúvo ou fica manco?
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E já estamos de volta, ao vivo nessa manhã de sexta-feira. Deixa que eu falo, mais perto de você.

0: dia. Toca um bordão. Bordão. Que modão você quer? O telefone chora, aquela música que o Marcelão gosta. Marcelão da Sevi. Ele vai me levar em Pratânia hoje mesmo. Ele te enguiçou, filho. Mas enguiçou aonde? Enguiçou na entrada da cidade. Eu vim pela estrada do Rio Claro. Enguiçou, o André Pacola passou bem na hora. Que sorte, filho, que sorte. Tá enguiçada a variante. Minha Nossa Senhora, tá louco. Ô, diacho, crente, os pai. Variante enguiçou e eu não sei mais o que eu faço. Troca essa mandioca aí. Você quer trocar a troca de duas galinhas? Eu dou. É duas galinhas, não achei no lixo a minha variante, não achei no lixo. É quatro galinhas. Tá louco? Vamos tocar isso daqui a pouco, o telefone chora. Lourenço Lorival. Moda boa, hein? Chegou a orvalhar os olhos. Pra arrebentar o peito na cerca do Leme Farpado. Manda alô pra Júlia. Alô, Júlia, bom dia. Júlia lá da cidade de Jaú. Obrigado pelo carinho da audiência. Gasta sua internet comigo.
1: Bom dia, meu parceiro Castelo. Bom dia, velho Bastião. Nossa, tá. Toca Inquilino de Violeiro aí pra nós. Eles são todos aqui de Alfredo Guedes, é meu pai Walter. Valeu, meu parceiro. Um grande abraço. Tchau, obrigado.
0: Tchau, obrigado. Forte abraço. Distrito de Alfredo Guedes. Walter Lei. Grande amigo. O Hilário do Varejão também tá ouvindo. Alô, Hilário. Bom dia.
2: Bom dia, Castelo. Bom dia, Bastião. Bom dia, Maricota. Bom dia aos ouvintes da Vitória FM. Uma sexta-feira abençoada. Em nome de Jesus, um ótimo final de semana. Eu vou descer o Cif Caçador Borebi. Tudo certo aí, Castelo? Aqui continua daquele jeito. Mata alto pra carpir, baixo pra roçar e tá seco pra queimar. Se der, toca pra nós aí, Zé Mulato Cassiano. Sertão ainda é sertão. E firma na trave, vamos pra lida. Que se o gado morreu, o carrapato passa fome. Mas vamos pegar descendo que subir na contramão.
0: Tchau, mesmo. Obrigado. Tchau, obrigado. Forte abraço, Castelo. Forte abraço, meu irmão. Vou descer. O Du, lá dos bombeiros. O Du tá onde? Tá na rua? Não, tá lá no corpo de bombeiros. Lá no batalhão? Isso, lá no batalhão. Gasta sua internet comigo.
3: Bom dia, Castelo. Bom dia, velho Bastião. Uma abençoada sexta-feira pra todos nós. Tô aqui na escuta. Ô, Castelo, se tiver aí, toca pra nós ouvir aí sua ausência com o Belmonte Amaraí.
0: Meu bom dia, Maraí. Sua ausência. Tchau, Tiano. Tudo de bom, viu, filho? Deus abençoe.
4: Bom dia, Castelo. Bom dia, velho Bastião. Bom dia, Maricota. Manda um modão lá pro pessoal da Eletromax, pro pessoal lá do Posto Tigrão, pro Murilo e o Cirilo da Terra Planagem, pro Rossini, pra todos os ouvintes, pra toda a família Estopa, pro Ney Camargo e toda a equipe. Pra todos vocês da Rádio Ventura FM. Tchau, obrigado.
0: Tchau, obrigado.
5: Um beijo no seu coração também. Fica com Deus e Nossa Senhora Aparecida que te acompanha.
0: Oh, essa foi a dona Cleusa Vicente lá de Barra Bonita. Obrigado, querida. Obrigado pelo carinho. O Gil de São Manuel. O Gil, Bigode. O Varistão, Maranhão. Forte abraço pra vocês aí, viu? O Adalto da Imperium. Obrigado pelo carinho da audiência. Vanessa Nogueira, minha vizinha de cerca, do lado esquerdo.
6: Aô, Castelo! Aqui é o Rafinha, filho do Alisson.
0: Oi, Rafinha.
6: Bom dia.
0: Bom dia.
6: Toca um modão aí pra nós, Boate Azul. Vamos engatilhou, tocar. Castelo? Então mete bala.
0: Tchau, obrigado. Vamos tocar Boate Azul, Rafinha. Alô, Alisson. Forte abraço, meu irmão. Vou tocar a música que o Marcelão pediu. Essa aqui, ó. Essa música, pelo amor de Deus. Menininha chata.
7: Alô? Você tá chorando?
0: Ah, tá louco.
8: Não é melhor pegar um casaco?
0: Convém.

0: Sertão, ainda é Sertão, Zé Mulato e Cassiano, Joaquim Manuel, Boate Azul, Telefone Chora, Lourenço Olival. Minha nossa, o Zé da Égua e Durvalino mandando mensagem pra mim, não para, falando que o Zé Mulato sofreu um acidente. É mentira, né? Não, é verdade. Infelizmente, né? O cantor Zé Mulato, da dupla com o Cassiano, sofreu um acidente de trânsito gravíssimo. Um caminhão atingiu a caminhonete do artista, que acabou colidindo contra um poste. Zé Mulato foi socorrido e ele já publicou um vídeo para tranquilizar os seus fãs. Minha nossa, Cassiano, quer matar do coração? O jeito que você começou a falar, eu pensei que o Zé Mulato tinha morrido. Tá louco? O cantor Zé Mulato tem 76 anos já, né? Já é novo ainda, então o menino sofreu um acidente de trânsito no Distrito Federal, lá no Distrito Federal, né? Distrito Federal e Brasília é a mesma coisa. A caminhonete que ele viajava foi atingida por um caminhão, né? Jogou ele no poste. Eu acho que eu conheço essa história, viu? Foi na quinta-feira, ontem, dia 9, da madrugada pra hoje, quase madrugada. No início da madrugada. O caminhão atingiu, provocando choque, que fez o veículo colidir contra um poste. Mas ele passa bem, viu? Graças a Deus. Passa bem. O Zé Mulato, né? E o Cassiano, essa dupla aqui, é cabeceira. Graças a Deus, foi grave o acidente, mas ele conseguiu sobreviver, já tá lúcido, já tá conversando já. Ah, então não teve grande gravidade, né? Não, foi grave assim, pelo estado que ficou a caminhonete, né? Um acidente grave. Eu falo infelizmente porque o acidente é sempre, causa algum trauma, né? Mas graças a Deus eu fiquei sabendo que ele não se machucou, não. O Zé Mulato. Cantor dos bons, hein? Que hora que é agora? Agora são 7h47. 7h47.
1: Vamos pegar o porco, tio Castelo.
0: Firma na trai, vamos pra Lida, porque se o gado morrer, o carrapato passa fome.
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0: dia. Moda no peito, senão eu deito. Minha nossa, essa é pra meter o chifre no chão e sair arando. O piazinho chega até a coçar o chifre no barranco.
1: Eita, mano.
0: Moda sofrida, doída. Escuta aí pra você ver.

0: 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João Mineiro e Marciano. Cabeceira essa música, hein? Sofrida, moda doída. Milionário José Rico, corpo e alma. O Gustavo Cacita tá ouvindo, meu grande amigo Cacita. Forte abraço, meu irmão. O Genivaldo Santos Pedido. Bom dia. Estamos encerrando. Estamos encerrando os nossos trabalhos.
1: Cristiano Castelhano, o furacão do Centro-Oeste Paulista.
0: Segura.
1: Castelo, segura essa emoção.
0: E vamos pegar descendo, porque subindo é contramão.
1: Ah,
0: uma abençoada manhã pra você que vai trabalhar, bom serviço. Pra você que tá chegando em casa agora, trabalhou a noite toda, bom descanso, se cuida. Fica com Deus. E tchau, obrigado.
1: Oh, Castelo.

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2: Uma ótima manhã, ZYM 936, Rádio Ventura FM 90.1, Lençóis, São Paulo.
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2: 8:09 na sua sexta-feira. Tá só um pouquinho geladas.
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2: mas tá todo mundo aí, todo mundo animado, que sextou, afinal de contas é sexta-feira, 10 de julho de 2026. Sorrisão no rosto pra curtir o manhã junto com a gente, tem Felipe e Rodrigo abrindo a edição de hoje.
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É um som dela, Marília Tavares, Buquê de Espinhos. Uma novidade, né? Da Marília Tavares, Buquê de Espinhos. Não dá essa ideia, não, pelo amor de Deus, cara. Quem que inventou isso aí? Olha o nível, ponto que chegamos. É um buquê de flores. Apaga isso aí, só o título.

0: já pintou por aí. E essa sexta vai ser incrível. São 8h17. O Manhã tá no ar, o Marcião por aqui, que bom que você tá aí também. Já manda mensagem pra gente, tá? Eu sei que você tá aí, tá curtindo. Já tá querendo pedir músicas, tá querendo curtir muita música, a gente precisa, eu respiro música o tempo todo e eu sei que você também pensa assim, né? Tem também essa sensação, boa música, traz inspiração, anima a gente, começar cantando junto nessa manhã de sexta-feira para espantar todos os males. É, qualquer mal aí, obstáculo, qualquer negatividade, a gente vai espantar, mandar para longe tudo isso aí, com muita música legal para construirmos juntos um clima leve, descontraído, só de positividade, de coisas boas e otimismo para fechar a semana aí. Sexta-feira, 10 de julho de 2026. Então, para fazer, para construir essa vibe, esse clima gostoso entre a gente, é só mandar mensagem, começa a interagir, a bater papo, é? E as coisas começam a ficar gostosas por aqui, pelo 3264-9090. Montão de presente para você o dia todo. Tem a promoção Sextou com Aventura, tábua de frios deliciosíssima para você lá do Empório do Queijo, tá bom? 818. Então já manda pra gente aí. Pronto, daqui a pouco passa esse frio. Já acaba aí, vai esquentar um pouquinho, viu? Tome esse café quentinho, gostoso. Um bolinho de fubá aí, Marquinhos. Você trouxe bolo de fubá? Fazia tempo que eu não experimentava um bolinho de fubá desse aí. Pronto, eu vou experimentar uma fatia então desse bolinho de fubá do Marquinhos. Saiu um cafezinho quentinho. Todo mundo tomando café ainda, já curtindo a aventura. E aí depois, claro, tô esperando você aqui a sua mensagem pelo zap da aventura 3264-9090. Quero o seu pedido musical. É, aqui o espaço é extremamente democrático. Você manda e desmanda aqui. Se pede músicas, eu jogo no sistema. É, você quer afogar as mágoas com a eliminação da seleção e a França imponente. A França foi bem ontem. Que time espetacular da França. Enfim, o que você quer fazer? Pede pra gente. Quer presente? Pronto, tá na frequência certa. É só deixar o recado. Um bom dia pelo 3264-9090. Você vai ver que vai ficar bacana essa sexta-feira. São 8h19. Aí eu trago também a próxima atração aqui. É o Bom Astral, o horóscopo dessa manhã que você não perde em hipótese alguma também. Diariamente você está acompanhando com a gente. Não fica sem o Bom Astral. E é exatamente a próxima atração aqui do Manhã Aventura. Bora começar o primeiro bloco? Previsão para o seu signo agora, nessa sexta gelada. São 8h20 no horário de Brasília. Depois do intervalo, a música volta no Manhã.
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3: E mais uma edição no ar do Bom Astral e as previsões pra hoje, que é o que que a gente tem hoje, hein?
4: Vamos lá, Cido, começando com quem é de Áries, hein? Vou te contar, Áries. Se depender das estrelas, você pode relaxar, porque o período será bem maneiro, viu? A lua

Hoje o dia vai raiar com energias mais positivas, boas promessas para o seu bolso. Aposte em suas ideias engenhosas e tire proveito do seu talento.

0: para interagir e socializar. Sinal de que você vai expandir a sua rede de relações e se dar bem com todo tipo de gente. O número é o 59 e a cor é o azul.
1: Câncer, imprevistos podem surgir, mas você vai tirar de letra. Ainda mais se explorar o seu lado habilidoso, dedicado e seu poder de adaptação. No trabalho, faça a sua parte sem esperar muito apoio e cooperação dos outros ao longo do dia. Número 35, cor bege.
0: E daqui a pouco a gente volta com mais previsões para seu horóscopo aqui no Bom Astral. Para quem é leão, virgem, libra e escorpião.
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0: Ventana são 8h24 no horário de Brasília. Sua sexta, ó, mais perto de você, vai ficar legal demais.
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0: Com a super sequência do Manhã Ventura que tá de volta, com presente também, bem mais que eu. Diego e Vitor Hugo no Manhã.

0: de volta na aventura. Bom astral. Bora pra mais previsões pra hoje, né, Kel?
1: É isso aí, Cido, bora que tem mais pra você. Chegou sua vez, Leão. Leãozinho, a lua promete um dia glorioso pra você consolidar os seus planos e objetivos. Hoje as coisas caminham com mais agilidade e suas expectativas serão plenamente atendidas. É hora de transformar ideias em realidade na vida pessoal e profissional, hein? O número é o 23 e a cor é o rosa.
0: Tudo bem. Virgem, vejo aqui que seu dia tem tudo pra ser maravilhoso. O momento é propício para exibir seus talentos, suas competências e mostrar para a chefia que tem preparo de sobra para assumir novos desafios. Há boas chances de dar um salto de qualidade na carreira. Número 20, cor rosa.
1: Agora você, Libra. Olha, Libra, a lua revela que há belas chances de conquistas importantes e também há sinal verde para você realizar as mudanças com as quais vem sonhando. Boas vibes vão comandar o trabalho e contatos com pessoas diferentes podem trazer aquele incentivo para você. O número é o 53 e a cor é o
0: E chegou sua vez, Escorpião. Sua percepção estará mais forte do que já é e você pode conseguir bons resultados se levar a sério as suas impressões. O momento é de transformações e talvez tenha que desapegar de algumas coisas, mas não tenha medo de fazer suas escolhas, ok? Número 25, cor preto.
1: E daqui a pouco a gente volta com as últimas previsões pro seu horóscopo aqui no Bom Astral, hein? Pra quem é Sagitário, Capricórnio, Aquário e Peixes.
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0: Hoje eu acordei.
1: Pra essa sexta-feira linda, programação eclética. Todos os ritmos, as nuances da música. Um pagodinho aí, ó, caiu bem. Pagodinho, Tiaguinho e Billy SP em busca da minha sorte. Em busca da minha sorte. Deixa eu ver se eu acho ela aqui. Deixa eu ver. Tá por aí, minha sorte ou não? Tá no corredor aí, Marquinhos? Tá na... Vê se ela não escapou, não foi embora pela rua lá, minha sorte. Foi embora, tá indo embora lá. Você curtiu ainda a Camille Raniel, Fernandes Sorocaba, teve Guilherme Benuto, teve Corpo e Alma e Bruno Marrone. Lá atrás, Felipe Araújo e Ferrugem. 8h47. Ainda tá frio aí, né? Tá frio, que tô percebendo que vocês estão meio tímidos ainda. É, todo mundo quieto nessa sexta-feira. Hoje é 10 de julho de 2026. O sol tá bacana. É, você falou, cadê o sol? Ele já respondeu ali, presente. Tá presente o sol. Aí, ó. Aos poucos, vai mudando esse clima, gradativamente ele vai elevando a temperatura. Adianta você pedir para ele, sol, dá uma temperatura de 25 graus e 27, para acabar com esse frio aqui. Ele vai falar, não, aqui é gradativo. Aos poucos eu vou melhorando a temperatura nessa sexta-feira. Ela vai ficando gostosa, prazerosa, aos poucos, pode acreditar que vai. Até sumiu o aplicativo já aqui, cadê? Cadê o pau? Tá aqui, pronto, bora conferir a previsão para hoje. Agora 15 graus, cara, tá frio mesmo essa sexta-feira, mas vai esquentar, como eu disse, aí tá aqui, ó, máxima de 29. Opa, vai ficar bacana essa sexta. A próxima madrugada de sexta para sábado, para amanhã, não vai ser tão gelada quanto foi essa madrugada. Sei lá, despencou para menos de 10 graus. A gente percebe isso. Faltam 12 para as 9, então 15 graus agora a temperatura. Deixa eu ver a galera em sintonia com a gente aqui. Deixa eu ver o Jânio curtindo aí, Jânio. Tá onde? Trabalhando. Boa sexta aí, queridão. Obrigado pela participação. Pronto, tá concorrendo aqui. É, manda mensagem que tem a promoção Sextou com Aventura, tá bom, gente? Promoção Sextou com Aventura, ó, o dia todo, a programação todinha, tem sorteio de tábua de frios. Lá do Empório do Queijo. Você não consegue imaginar, quem já ganhou essa tábua de frios sabe do que eu tô falando. É, consegue imaginar ela já no final do dia. Ela é simplesmente sensacional. Que isso. 11 para as 9, então manda aí para participar, tá bom? Quem mais aí? O Gustavo também curtindo, Gustavo. Bom dia, queridão. A todos aí do núcleo, né? Na sintonia com a gente, aí na programação da Aventura FM. Quem mais? Quem já tá mexendo com água já cedo aí? Cuidado, hein, gente? Mexer com água já cedo agora, 11 para as 9 da madrugada e mexendo com água nesse gelo. É, toma cuidado aí. É a dona Vera Lúcia, né, Vera? Acordou corajosa, mulher de atitude. Olha lá, já lavando toda a área, toda o corredor. Tem borracha, tem balde, que coisa! Cuidado aí, Vera, tá muito frio. Eu, se eu fosse você, eu faria isso aí depois do almoço, que vai esquentar, vai chegar a 29 graus, né? Depois do almoço vai estar uma tarde gostosa, quente, aí sim dá pra mexer com água. Mas não, ela já quer fazer logo cedo pra ficar de papo pro ar depois do almoço, hein, né, Vera? Passear. Quem mais? Patrícia, bom dia, Pati. Obrigado, queridona, pela mensagem aqui, tá bom? Boa sexta aí. Quem mais? O Hilário também está onde, Hilário? Aí no Varejão. Abraço para todo mundo aí, saúde e paz nessa sexta-feira. Quem mais? Robson também, curtindo o Robson, tá onde? No Itapuã, bom dia para todos aí do Itapuã. Roger trabalhando por aí, tudo de bom aí, viu? Bom dia também pro André Luiz, também já tá junto com a gente na programação da Aventura. O Donizete também já chegou para curtir a Aventura FM. Os ouvintes que tem Aventura tem os 90.1 ali, cravado, ó, em qualquer lugar o tempo todo. É só ligar o rádio. Na verdade, tem gente que nem desliga o rádio, né? Minha sogra só abaixa o volume. Ela nem desliga. O botãozinho não faz clique pra desligar. Só abaixa. No outro dia de manhã, acorda bem de madrugadinha, só aumenta um pouquinho o volume e tá ali 90.1 curtindo o tempo todo a programação. É o som que ecoa em toda a cidade, na região também, o som da Aventura FM. O Neno Pedreiro também já tá trabalhando, já curtindo a programação, né, seu Neno? Show! Beijo pra quem tá aqui. Larissa, oi Larissa, beijo, queridona, obrigado, boa sexta-feira. É, tá gelado mesmo. Quem mais aqui? O Leonardo também, né, Nel? Tá curtindo a programação aí, toque dele para todos os pedreiros aí na sintonia, galera curtindo, aí na construção civil, tem um radião ligado ali, saia da pela cidade para você ver, você passa perto de uma obra, o rádio tá no volume máximo, o som embala a galera, vai trabalhando, curtindo a Aventura FM, pessoal, rapaziada da construção civil aí, que não falte força e determinação. Nilda Silva também, beijo, querida, abraço pro Tiago, também tá curtindo a programação. A Gisele Cristina também já chegou para curtir. Ah, o Manhã Aventura, quem mais tá aqui? Deixa eu ver. Vocês querem mandar áudio? Vocês estão animados para falar? Animados para falar através de mensagem de áudio? Então manda aí, solta a voz. Tomou um café? Café quentinho, forte. Tem que ser um café forte para encarar essa sexta-feira, que ainda tá fria, vai ficar legal, mas tem que ser bem. Faltam 8 para as 9.
0: Eu tô aqui, Ventura, tô aqui no. Olá. Tô aqui no pé do eito aqui na construção civil.
1: Aí.
0: Tô assistindo nesse momento.
1: Olha lá.
0: Pronto. Manda um bom dia para nós aí.
1: Ô, bom dia, quem que tá aí? Robervânio, é você, né, seu Robervânio? Pronto, na sintonia, já curtindo a programação da Aventura. Eu falei, faltam 7 para as 9.
2: Bom dia, Aventura, aqui é o Maurício do Jardim América.
1: Fala, Maurício.
2: Coloca aí no sorteio aí, e bom final de semana. Fazer o que agora? Hoje era para ser o jogo do Brasil, se não me engano, né?
1: Era hoje.
2: Mas tudo bem, hoje. Tchau, obrigado.
1: Ai, meu, é verdade mesmo, cara, era para pegar a Inglaterra hoje, né? Ou não? É amanhã, era pra pegar amanhã, que amanhã a Inglaterra e Noruega. Era pra gente pegar a Inglaterra amanhã, do Harry Kane. Aí não vai ter Kane, não vai ter ninguém. Tem mais nada. Quem mais tá aí curtindo a programação? Dolores, bom dia, dona Dolores. Beijo pra senhora e pra todos aí da Cruzeiro. A dona Isa também tá curtindo a gente aqui, já deixou o recado aqui no nosso Manhã Aventura. Quem mais? Deixa eu ver. Silvana também, então, Silvana. No Birama, beijo pra todos aí do Birama. Do Bela Vista, né, Ricardo? Também curtindo aí. Quem mais? Do Mamedina, quem que tá no Mamedina? Então, dona Cecília, beijo pra senhora querida. Isso, deixa pra mexer com água depois do almoço. Depois do almoço vai esquentar. Aí corre, corre de água agora. 6 para as 9, horário de Brasília, não esquece, tem a promoção Sextou com a Aventura, montão de tábua de frios pra vocês, tudo aqui é pra vocês. Ah. E o último bloco do Bom Astral também, eu volto daqui a pouquinho.
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0: Ajeita sua habilidade para entreter os outros e conciliar interesses está na melhor forma. E o dia será top para somar forças com quem convive e trabalha. A Lua promete um período muito estimulante para você se aliar a quem tem interesses em comum. O número é o 21 e a cor amarelo.
1: Capricórnio, os interesses do serviço estarão no topo da sua lista de prioridade. Você tem mais é que se valer da sua energia abundante e dos seus talentos para brilhar. Além de realçar seus dons, a Lua vai deixar a sua comunicação mais assertiva. Número 9, cor prata.
0: Agora você, Aquário, seu carisma e entusiasmo serão visíveis e tudo deve caminhar do jeitinho que você espera hoje. Os interesses de trabalho ganham agilidade e os caminhos se abrem para o seu progresso. Com a sua criatividade no modo turbo, vai dar aquele show no serviço, hein? O número é o 21 e a cor é o roxo.
1: E atenção, você que é de peixes, seus relacionamentos estarão protegidos e você pode esperar um dia de grande harmonia no convívio com parentes, amigos e pessoas próximas. O cenário também tá on para se dedicar às atividades que mais gosta e explorar o seu tremendo potencial criativo. Moral, hein, Kelzinha?
0: Gostei.
1: Número 4, cor cinza.
0: Então tá, essas foram as previsões de hoje pra você.
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9: Que toca Gustavo Mioto em 90.1.

0: Já são 9:01, horário de Brasília. Tá cedo ainda, né? 9:01 numa sexta-feira. Começando o seu dia. E amanhã, a Rádio Ventura FM tá aí, ó, do seu lado, te fazendo companhia. Causador de choro, Gustavo Mioto, fechando a primeira parte do Manhã Ventura. Pronto, fechou, Gustavo. Essa sexta-feira, 10 de julho de 2026, 9:01, acerta aí, confere, não vai perder a hora. Você tá no corre-corre, vai fazer o que de importante nessa manhã, nesse dia? Tem muita coisa importante para fazer aí? Então respira, calma, toma esse café tranquilamente. É. Para começar da forma correta, pisou com o pé direito na hora que você caiu da cama aí no frio ou não? Nem lembrou que pé que você pisou, né? Pisou com o pé direito para dar sorte? Então pronto, vai ficar legal a sexta-feira. Manda mensagem pra gente pelo Zap da Ventura. Eu, Marcio Henrique, te fazendo companhia em mais uma edição. É sempre gostoso demais passar as manhãs com você aqui. Prazeroso, poxa vida. Olhando aqui pra vocês as mensagens. Dona Iracema, muito frio por aí, Dona Iracema, tá tranquila? É, tô bacana demais. Quem tá mandando mensagem pra gente aqui? Deixa eu ver. A Isa também, né? Isabela também trabalhando já. Já deixando o recado aqui pronto, participando. É, todo mundo participa, tem a promoção Sextou com a Ventura. Um montão de tábua de frios. Tem outros prêmios ao longo do dia. Essa é a promoção oficial. Quem mais está aí? Só animou para mandar áudio aqui. 9:03, horário de Brasília.
1: Bom dia, Ventura. Bom dia a todos por aí.
0: Bom dia.
1: É o Cícero da Polimix.
0: Cícero.
1: Entregando concreto para a turma por aí, mexendo com muita água logo cedo.
0: Aí, ó.
1: E vamos lá.
0: Tá bom, Cícero.
1: Toca um musicão para nós aí, que nós estamos ouvindo, todo mundo está ouvindo aqui, tá vocês bom. Aqui por aqui.
0: Tá bom, Cícero. Tá bom, ótimo trabalho aí, queridão. Obrigado pela participação. Quem mais está deixando o recado aqui? Regiane, bom dia, Regiane, também na programação com a gente. Cláudio Guiari também, a Silvia, curtindo. Fala, seu Leonildo.
2: Bom dia, Ventura, aqui é Leonildo Pires.
0: Fala, Leonildo.
2: Toca pra nós, Paula Fernandes.
0: Ah, daqui a pouco.
2: Põe aí um sorteio aí.
0: Tá obrigado. Bom. Tá dado o recado, seu Leonildo Pires. Quem mais está aqui? Ivanilda também, né, Ivanilda? Tá curtindo aí, 93-3264-9090, tem mais, deixa eu ver.
3: Bom dia, amigão, aí. Vamos que vamos, sexto, hoje é dia de beber um pouquinho à tarde, hoje é dia de beber um pouquinho à tarde.
0: Deixa ele cantar.
3: Toca aí, Rio Negro e Solimões e Caltomic, e põe eu no sorteio, aquele abraço, meu amigo.
0: Pronto, você viu a animação do cara, 9:04 da madrugada, com esse frio, olha a animação do cara, pra gente aprender, então deixa de preguiça de de cabeça baixa e sisudo, tô passando aqui na frente da rádio aqui, um pessoal de cara feia, cabeça baixa, animar igual o cara acabou de fazer aí. Meu Deus do céu, quem que é? É o João, né, João? Sempre curtindo a programação por aí, extremamente animado. Quem mais aqui? A Dona Délia também. Dona Délia também, já nessa manhã, junto com a gente, enviando mensagem aqui pro Manhã Aventura. Pelo 3264-9090. Tem mais, deixa
4: eu ver. Bom dia. É, tinha que ser de Buribi mesmo, esse louco aí.
0: Tem que ser de Buribi.
4: Citista, o João.
0: Tem que ser de Buribi. Eu já sabia. É, pelo tom de voz. Pelo tom de voz, pelo volume de voz, falei, é de Buribi. Eu não conheço, minha terra natal, meu reduto. Eu não conheço a animação desse povo aí. Bom dia pra Buribi. Agudos também tá com a gente na sintonia. Pessoal de Agudos é animado ou não? Um pouquinho só. Pessoal de Macatuba também na sintonia. Quem mais? Pederneiras também. Vanglória, muito frio na Vanglória. Deixa eu ver a temperatura de Vanglória. De Vanglória é que ela vai um pouquinho pra baixada ali, um pouquinho perto do brejo. Deixa eu ver. 3 graus agora em Vanglória? 3 graus, é isso? Tá frio assim? Temperatura de Barra Bonita na beiradinha do Rio Tietê. Aí esfria, hein? Aí a gente, deixa eu ver aqui a temperatura de Barra Bonita. 1 grau negativo. Perto do Rio Tietê, 1 grau negativo. Caiu a temperatura na Barra, hein? Garaçu Tietê, mesmo jeito ali. E mais, Alfredo Guedes. Tá um pouquinho escondido ali, Guedes, também numa baixada, né? Qual que é a altitude ali de Alfredo Guedes? Fica bem na baixada. Se vai descendo, pra você achar, deixa eu ver. 0 grau em Alfredo Guedes agora. Como tá frio nessa região? Areiópolis, pouquinho mais, né? Então, uns 3 graus, Todo mundo curtindo por aí, pra Tânia, beijo, São Manuel. Como tá frio nessa região, 9:06, horário de Brasília. Pessoal de Lençóis é animado, vocês estão se animando. Vamos, vocês têm que aprender com os caras de Borebi essa animação aí. Não esquece da promoção Sextou com Aventura, 3264-9090. Tô esperando vocês por aqui, intervalo é rápido.

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1: Oh, como tá lindo demais essa sexta gostosa animada. 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A hora passa que a gente nem vê também, né? Já são 9:11 no horário de Brasília.
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1: Ótima sexta pra você e seus pecadores. Menos é mais, e Simone Mendes cantando.

0: na Ventura. Conta tudo. Sexta-feira, tudo de bom. E tal, conta tudo no ar, claro, cheio de energia, cheio de esperança. com apresentadores assim, felizes. Na sexta-feira, né?
1: Na sexta-feira, eu tô feliz.
0: A minha esperança tá baseada no que o final de semana vai ser pra arrebentar, Kel.
1: Isso.
0: Conta tudo no ar e tem fofoca, né, Kel?
1: Olha só, a jornalista Graciela Andrade tá deixando a Globo depois de mais 20 anos de trabalho na emissora, gente.
0: Ô, louco, tá saindo?
1: Pois é, olha, a própria repórter confirmou a saída nas redes sociais, respondendo aí algumas mensagens dos seguidores. E numa entrevista ao jornal Estadão, ela afirmou que o desligamento foi uma decisão da empresa, mas ela não deu detalhes, preferiu ficar quietinha, né?
0: Será?
1: Será que estão recebendo currículo lá?
0: Olha, eu vou até... Você tem telefone de alguém lá? Você tem contato com a turma da Globo, hein? Não, você é forte na Globo,
1: tá,
0: Kel. Você é forte.
1: Eu vou mandar meu currículo, eu acho.
0: Fala lá que você me conhece. Fala que você me conhece.
1: Cê, mas falar que te conhece é bom ou ruim?
2: É muito cremoso.
0: É verdade, acho que é bom não falar nada.
1: Aí.
0: Vou mudar meu nome.
1: Enfim, gente.
0: Mandar uma coisa diferente. Bom, é o seguinte, é bom a gente parar de falar essas besteiras.
1: Uhum.
0: Que a diretoria ouve também. Fala assim, vou tirar os dois, já que eles estão procurando
1: emprego. É verdade, vou fazer,
0: né?
1: Já então, que eles estão querendo desemprego, vou,
0: então, não, ó, morreu esse assunto, hein?
1: Eu amo o meu chefinho.
0: Eu também.
1: O meu trabalho.
0: Olha, eu só gosto de duas pessoas aqui na rádio.
1: Ah, é?
0: É. Esse

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0: É um som de Maiara e Maraísa. Vai lá. Maiara e Maraísa, 9:31 no horário de Brasília. Você curtiu ainda o Jota Quest, teve Elis Just, teve Cristiano Araújo. Lá atrás teve o Menos é Mais e a Simone Mendes. Sexta-feira, 10 de julho de 2026. O Manhã tá rolando, tocando música pra caramba pra você. O montão, uma super sequência. Bem eclética, bem legal, bem astral para começar essa sexta-feira que vai ser linda, vai esquentar. Por enquanto tá frio ainda. Fiz um teste, fui ali fora para ver como é que tá esse sol, né? Tá frio ainda, tá um gelado, tá tudo gelado ainda. 9:32. Ó, não esquece, daqui a pouquinho vai pintar um sorteio por aqui em 5 minutos. Tem sorteio na Aventura, tem a promoção Sextou com a Aventura. Daqui a pouco sai a primeira tábua de frios, a mais completa, a mais linda, a mais gostosa da cidade, lá do Empório do Queijo, tá bom? Manda rapidinho o recado pelo zap pra não perder o momento, pra não perder o sorteio. Quero você junto com a gente, embolado nessa festa de música, esse montão de presente gostoso, é tudo pra você. O que a Aventura tá fazendo aqui, que você tá ouvindo aí, é tudo que você ouve, que você curte, que você gosta, é tudo feito pra você, pra encher, pra inundar o seu dia de coisas boas, bons sentimentos, boas sensações, inspiração, é tudo para deixar o seu dia a dia mais completo. Por isso que você tá com a gente e o tempo todo aí na Aventura já há mais de 20 anos. 9:33. Cheguei aqui, eu era um garoto ainda, hein? Faz tempo, ó. Já sou um senhor da terceira idade, hoje tô por aqui ainda. Vamos em frente, pedindo saúde e longevidade para Deus e força para a gente continuar, né? Para todos nós, você aí também na sua labuta aí, né? Os seus objetivos, para todos nós, né? Fazer uma oração forte aqui agora, 9:33, para dar tudo certo, para ser uma sexta-feira abençoada para todos nós, para os nossos filhos, todo mundo. Daqui a pouco tem mais, não esquece, depois do intervalo então, tem sorteio. Tem sorteio de uma tábua de frios lá no Empório do Queijo. Ah, cara, já tomei acho que uns 4, 5 cafés aqui. É, tá aí. Bolo, uma fatia só do bolo de fubá. Não sobrou nada do bolinho de fubá ali. Porque veio um, Paulo pegou 2 fatias, aí o outro lá pegou mais um, né? Se eu não corro, não ficava nem um pedacinho do bolo de fubá que o Marquinhos trouxe ali. Bom dia aí pra Terezinha Roque, né? Dona Terezinha Roque com a gente, ligada. Beijo, querida. Quem mais tá aí? Deixa eu ver. O Edson também tá curtindo, Edson. Boa sexta aí, obrigado pela sintonia. 9:34. Daqui a pouco tem mais. Muito mais. Fica aí.
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0: Meu Deus do céu.
1: Olha, nessa sexta-feira a Adriana vai contar a Elisa sobre a humilhação que foi submetida na clínica, né? E o Pedro vai dizer a Bruna que o relógio que ela encontrou é bem raro. Bom, a Adriana vai defender o Maurício das atitudes do Otoniel e a Pilar vai ameaçar a família de Adriana. Bom, a Pilar não cansa de ameaçar a família.
0: Ah, pra variar,
1: chutar cachorro morto não dá também, né, ô Pilar?
0: Por favor, né?
1: Isso. Ó, a Gilda vai informar a Bruna que o relógio que encontrou é falsificado e a Carmita vai se envolver com um homem misterioso. Já a Nancy vai escutar a Silvana relatar a morte do Arthur pro Laurentino sem poder se expressar. Já a Nancy vai reencontrar a Liris e Bruna avisa a Carmita que o relógio é falso. Aí o Pedro vai procurar a Adriana e vai perceber que ela já sabe do seu casamento com a Bruna. Claro, uma aliança daquele tamanho no
0: também,
1: dedo.
0: Também, né? Demorou pra ela perceber, né?
1: Ah, eu também acho.
0: Demorou. Bom, é isso que vai rolar nessa sexta.
1: É isso.
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4: São 9:38, tem sorteio agora, valendo uma tábua de frios em Empório do Queijo, da promoção Sextou com a Ventura, 3264-9090. Você tem um tempinho aí pra mandar mensagem, tô te esperando.

0: 12 para as 10, a sua rádio mais perto de você. E aí, você tem a resposta? O que é felicidade para você? Só pelo simples. Pelo simples fato, você tá aí curtindo, tá cantando junto, tá aí, ó, de pé, firme e forte nessa sexta-feira. E a gente juntos aqui em 90.1, batendo esse papo gostoso. Podendo ver o outro aqui, ó, a gente se falando, isso aqui é felicidade. Ganhamos mais um dia de presente essa sexta, apesar de fria. Se acorda de cara fria, esse frio que não vai embora. Tá parecendo um Marquinhos, reclama do frio toda hora, esse frio não vai mais embora. Mas essa sexta-feira tá linda, vai ficar gostosa. Tá todo mundo aí trabalhando em casa, já mexendo com água nesse gelo. Né? Todo mundo em sintonia, tem gente de folga, já passeando, fazendo uma caminhada. Tá todo mundo aí em sintonia com a Aventura FM, a cidade toda ligada em 90.1. E a gente aqui é pura gratidão, né, a essa audiência, esse carinho, essa amizade. A gente sempre se falando, isso é felicidade, é? Essa cesta de presente, sabendo que vocês estão aí, todo mundo forte. Baluartes, os puros cernes, essa galera guerreira, é? Pronto, isso é felicidade. Agradece aí por mais esse dia e bora curtir, bora participar. Aliás, tem sorteio aqui agora, já aconteceu o sorteio, né? Tem resultado de promoção por aí, né? Então manda aí, hoje é sexta-feira, 10 de julho de 2026. Vai ser uma sexta feliz, com certeza. Ó, você não vai perder a hora, faltam 10 para as 10 no horário de Brasília. Pronto, chegou, joga o papelzinho aí. Joga pra cá, escorregou aqui, caiu. Pega o papelzinho aí, teu nome aqui do quê? Quem faturou a primeira tábua de frizz do dia foi você. Você, que você digitou isso aqui? Deixa eu ver. Pronto, achei aqui. Edilaine Silva, parabéns Edilaine Silva, só passar por aqui na Rádio Ventura, retirar o seu vale presente e bom apetite. Pronto, a primeira tábua de frios da promoção Sextou com a Ventura saindo então para Edilaine Silva. O dia todo tem a promoção para você. Vai se ligando, já vai começar o Estúdio 901, daqui a pouco o Adriano tá por aí também, já para falar com você, é? Aquele programa bem bacana, bem gostoso, desse grande nome da comunicação lençoense, que é o Adriano Duarte. Ei, Adriano, você começou em que ano, Adriano? 1961. Você é de 1961, começou na Difusora, né? Você começou na Difusora, lá no Antena, eu lembro, no começo dos anos 80. Adriano Duarte, um dos grandes nomes da radiofonia lençoense. E tá aqui firme e forte, grande profissional, conhecimento profundo, é desde a época Difusora. Vários programas lá pela Difusora, ele, o Tatal, o João Miguel, sumiu essa galera, hein? Não deram mais sinal de vida também, Tatal, João Miguel, coisa, né, Adriano? Mas beleza, tá aí o Adrianão, começou lá no início dos anos 60 e segue firme e forte, é ele que tá aqui no Estúdio 901, daqui a pouco vai começar para você com mais promoção, mais presente. Faltam 8 para as 10. A música volta já.
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0: a gente passa a régua. Kel, o que você tem agora?
1: Vamos lá, Cido.
2: Ai, falou assim, já
1: sabe que é
2: mudou o tom, o negócio,
1: né?
2: É bravo.
1: Olha, acontece, Cido, que o Whindersson Nunes, o humorista, sabe, youtuber, etc.
2: Certo.
1: Ele resolveu fazer uma brincadeirinha ali, quando o Brasil foi eliminado, ele fez uma brincadeirinha porque o pessoal fala que a Luísa Sonza, que é a ex-mulher dele, parece um pouco o Alan. Ela é loira, do beição, é isso aí. Quando o Brasil perdeu, ele fez uma brincadeirinha.

0: tá, sim.
1: Enfim, mas aí ele se pronunciou, né, depois da repercussão dessa piada envolvendo a ex-esposa, e ele explicou que fez o comentário porque a própria cantora costuma brincar com a semelhança.
0: É, ué.
1: Mas aí a polêmica já ganhou grandes proporções.
0: Ah, já virou vuvuca.
1: Ai, gente, vocês estão muito sem senso de humor. Eu achei engraçadíssima a piada dele.
0: Eu também, viu? Quando você contar que eu já ri, olha que eu nem vi, hein?
1: Pois é, achei uma legal, uma engraçada.

0: esperar o quê do
1: Whindersson? Ele é humorista, meu, gente.
0: O cara vive disso, aí ele vai chegar, vai rezar pra ela? Por favor, né?
1: Me poupe.
0: Vambora.
1: Bora.
2: Conta.

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7: São 9:57, 3 minutos apenas faltando para as 10 da manhã. 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
7: Então pronto, ele já tá por aqui, vai assumir, vai te fazer companhia. Curte aí, fica com ele, o Adriano Duarte. Alô, queridão, um abraço e bom trabalho, irmão. Ana Castelli e Léo Foguete fechando amanhã.

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1: Olá, muito bom dia. Hoje é sexta-feira, dia 10 de julho, e a partir de agora nós vamos com informações aqui na Aventura FM. Olha, um motorista ficou ferido após perder o controle da direção e colidir o veículo que conduzia contra um poste de energia elétrica na tarde de quinta-feira em Lençóis Paulista. O acidente aconteceu às margens da rodovia Marechal Rondon ASP-300, bem em frente à churrascaria Chamas do Sul. De acordo com as primeiras informações, o condutor trafegava pelo trecho quando perdeu o controle do veículo por motivos ainda a serem esclarecidos e colidiu frontalmente contra a estrutura de concreto. O motorista foi socorrido por equipes de resgate e encaminhado com ferimentos para a unidade de pronto atendimento de Lençóis Paulista, onde deu entrada para passar por avaliação e atendimento médico detalhado. O estado de saúde atualizado da vítima não foi divulgado. O trânsito no local fluiu com lentidão durante o atendimento da ocorrência, mas a pista não precisou ser interditada.
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4: Sexta-feira. Ah, que beleza.

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0: Bom dia, Lençóis Paulista e região.
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0: Já estão enviando mensagens no zap. Envie você também. Tate McRae, Creed, abrindo a programação. Vamos

0: trouxeram aí pra gente na programação, em sequência Henrique e Juliano, Rancorosa, fechando aí a sequência Tate McCreed com Creed, 10h16, hoje é sextou, hein, gente? Tábua de frios do Empório do Queijo, 14-3264-9090, entre em contato aí com a Aventura, mande a sua mensagem, boa sorte. A Patrícia e Manuela já estão chegando, Israel e Rodolfo também, depois do intervalo.
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Virgínia Fonseca voltou às redes sociais após alguns dias de silêncio e reforçou os rumores de uma possível reaproximação com o Vini Júnior. Nos stories, a influenciadora mostrou o café da manhã da casa onde está hospedada e contou que foi a primeira a acordar, brincando com o fato de que os demais ainda estavam dormindo. O que mais chamou a atenção, porém, foi uma publicação feita por uma clínica

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5: Vamos começar os trabalhos do Zap da Ventura. Se você tá com o celular na mão aí, mandando essa mensagem, vai sair agora, hein? Bom dia. Olá, Ventura. Bom dia. Bom dia. Quero participar do sorteio. Toca uma música do Rick Renner. Beleza. Esse pedido veio da Maria Rita, né, Maria? Bom dia. Uma ótima sexta para você. Ótimo final de semana pro Adriano também. Abração especial para você, meu xará. Tudo de bom. Valmir Melo tá participando comigo também. Quero ganhar esse frios hoje, hein? Beleza. Bom dia, audiência. Total sucesso, Maria Moreira, tá sempre com a gente aí na positividade. São Manuel, Júlio César Bueno, bom dia, Júlio. Bom dia, Adriano, bom dia. Oi, Gisele, bom dia pra você também, Gisele Cristina. Deixa eu ver, o Turco aqui tá falando comigo também, né, Turco? Bom dia, o Turco, toca uma da Ana Castela pra nós aí, qualquer uma, beleza? Fica com Deus você também, Turco. Agora vem vindo o áudio na programação.
7: Bom dia, Márcio. Bom dia, Ventura. Bom dia, Lençóis Paulista. Márcio, toca pra nós um flashback pra nós aí. Ela tá ouvindo aqui no posto, no Tigrão. E manda um abraço pra vocês, Aventura, pros ouvintes. E tenha uma ótima sexta-feira abençoada. Tamo junto, meu parceiro.
5: Trocou meu nome hoje, Zé. Abração especial pra você. O Márcio deve estar já lá na casa dele. Bom dia, Sheila. Tô com Bruno e Marrone. Quero ganhar essa tábua de frios hoje. Ótimo final de semana, Sheila. Bom dia. Descobre aí quem é a pessoa. Deixa eu ver aqui. Deixa eu ver quem tá perguntando. Ixi, aí eu já não sei. Aqui já não é música, né? É uma pergunta. É o João. Abraço especial pra você, João. Bom dia. Obrigado pela participação. Vou ver certinho aí o que você tá perguntando. Bom dia. Bom dia, Ventura, quero participar do sorteio, Lorival. Olá, Lorival, bom dia, obrigado pela sua participação. Ventura! E o Ed Marcos está participando aqui comigo também, o Blanco, né? Alô, Ed Marcos, Paulo César também, Adriano, bom dia a todos vocês da Ventura, Paulo César López.

Bom trabalho aí. Regiane Mergulhão, Letícia Vagula, curtindo a programação. Bom dia. Toca Marília Mendonça pra mim, pra Rê, aqui da loja Era Uma Vez. Coloca nosso nome no sorteio. Já tô colocando. Um bom dia pra Maria Vitória, pra Cícera também, né? Bom dia, Adriano. Meu nome é Patrícia. Quero participar do sorteio. Diz aqui ela. Tchau.

0: Deus abençoe, Cristiane, você também. Bom dia, Ventura. Estou curtindo aqui no Parque São José. Lori, quero participar do sorteio. Me inclui aí, por favor. É o José Lorival Ramos, né, Zé?
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0: Relacionando aqui o pessoal, a Mari da Secap também, que é o Vim Henrique Juliano, quero ganhar essa tábua de frios de Zela, tem áudio.
2: Bom dia, Adriano, tudo bem? Aqui é a Vera de Macatuba, Adriano, quero participar desse sorteio aí. Paga um janeiro de salimões pra nós aí, pra limar na sexta-feira, que tô na faxina. Sextou, Adriano.
0: Sextou, galera, com faxina e tudo. Bom dia, quero participar do sorteio e escutar a música Caça e Caçador do Fábio Júnior. Meu nome é Maria Isabel Ferrari. Vou lembrar daqui a pouquinho aí, Caça e Caçador, Maria.
3: Bom dia, Ventura, aqui é o Vaguinho Pedreiro. Toca uma música aí do Zezé de Camargo e Luciano aí, é Amigos da Lua. Manda lá pra minha esposa Neidinha. Um abraço pra vocês aí. Põe lá no sorteio. Obrigado.
0: Nós que agradecemos, abraço pra você, amigo.
4: Bom dia, Adriano. Toca uma música pra nós aí, eu, André. Põe no sorteio.
0: Ô, André.
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1: Memphis Depay quebrou o silêncio após a eliminação da Holanda na Copa do Mundo. Pelas redes sociais, o atacante do Corinthians disse estar devastado com a queda da seleção holandesa, que foi derrotada pelo Marrocos nos pênaltis, ainda na fase 16avos da Copa. O maior artilheiro da história da Holanda teve participação discreta na competição. Recuperado de uma lesão na coxa pouco antes da Copa, Memphis somou apenas 70 minutos em campo e nem saiu do banco no jogo da eliminação. Agora as atenções voltam para o futuro do jogador no Corinthians. O contrato termina no dia 31 de julho, mas o clube e o atacante seguem conversando e há otimismo para a renovação. Enquanto isso, Memphis ganhou alguns dias de férias e deve se reapresentar em breve para a intertemporada do Timão.
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0: depois do Paulo Ricardo, Rogério Flauzino Verso. A gente segue em frente aqui com atendimento do WhatsApp, né? Bom dia, quem quer ouvir uma música da Ana Castela, Herança, e participar do sorteio da Tábua de Frios é a querida Sueli de Souza. Alô, Sueli, bom dia pra você. Fala, Ângela, bom dia.
1: Bom dia, Adriano, tudo bem? Uma ótima sexta-feira para nós aí, que Deus abençoe todos nós. Adriano, gostaria de ouvir a música Frente Fria, do Zezé de Camargo, tá bom? Ofereço para todos, um abraço.
0: 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Valeu, Ângela, pela participação, obrigado. Abraço pro Wagner Aparecida Avelino também. Alô, bom dia, Wagner. Bom dia, Sueli Cardoso, do Maria Luísa 4, pedindo para mandar uma moda aí para nós. É isso aí, quero participar do sorteio, já tá dentro, viu? Bom dia, Maria. Alô, bom dia, diga.
2: Bom dia, meu querido amigo Adriano, tudo bem? Adriano, você toca uma música do Raça Negra para mim, bem animada, para eu ouvir? E ofereço para todos que estão ouvindo essa maravilhosa dessa FM. Tá bom? Um beijo, fica com Deus, Deus abençoe. Tchau, tchau.
0: 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Obrigado pela participação, Maria.
3: Não adianta, me ouvindo?
0: Ah, essa aqui é a vinhetinha, né? O Andinho, né, da Fazenda Jurema, manda um abraço a todos aqui, o Maurinho também, o Maurício, Joaquim, o irmão, Braguinha, Belasco, Miguel, Nanico, e para os maçaricos do Preparo de Solo, toca aí, Anjos, para quem tem fé, do Rapa. Fechou, e a vinhetinha vem junto, né, o meu amigo Andinho.
3: Ô, adianta, me ouvindo?
0: Ouça, se eu tô ouvindo. Abração especial pra você.
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5: 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Ô, Adriano, toca a música pra nós aí. E a coisa pra toda a galera de Lençóis. Coloca o nome no sorteio também, fazendo favor.
0: Ô, Railton.
6: 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Bom dia, Adriano. Tudo bom, meu querido? Que é o Nick Boladão. Adriano, toca um som pra nós aí, do Exalta Samba, oferecendo pra minha esposa Cláudia, a galera do GB Espetinho, pro meu amigo Pelanca. Toca um som pra nós aí, meu rei.
0: Fechou, William. Abração pra você, querido. Ventura. Quem tá pedindo pra participar do sorteio também é a Maria Rodrigues, da Bela Vista, né, Maria? Aquele abraço pra você.
7: Bom dia, Adriano. Aqui é o Verdinho, tá vendo o Cruzeiro? Manda um abração pra os pessoal lá do RH da Figó, abração. Pessoal lá do RH da Figó. Abração lá pro Natal, lá no Nubi. Toca como de repente qualquer um do Eduardo Costa. E pra eu nesse sorteio aí, fazer favor.
0: Oi, Dilton, um abração pra você. Dilton Alves participou comigo aqui. Ventura! Silvia, bom dia. Quer ouvir a música de Zé Neto e Cristiane participar do sorteio? Valeu, Silvia. Obrigado pela participação.
8: Fala, Adriano. Muito bom dia a você. Bom dia a todos da Aventura FM. Toca, por gentileza, para mim aí a nova do Gian Giovanni. Gian Giovanni, retornaram aí a dupla, não é? E fazendo sucesso com essa música. Música muito linda. Quem ama, não trai. Preço para todos na audiência da Aventura. Forte abraço, Adriano. Fica com Deus. Um ótimo feliz final de semana a todos vocês.
0: Valeu, Fusco. Abração.
9: 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Bom dia, meu amigo Adriano. Toca o Mato Grosso Matia para nós aí. Igrejinha Azul. É o Edipo Cowboy.
0: Ô, Cowboy, abração pra você, o churrasqueiro da cidade. Grande abraço aí, Edipo. É, o Edipo manja na churrasqueira, hein? 10:43. Vamos em frente.

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1: Bom dia, seguimos com mais informações nesta sexta-feira. Um grave acidente envolvendo dois veículos mobilizou equipes de resgate na manhã desta quarta-feira no bairro Parque Residencial São José, em Lençóis Paulista. A colisão aconteceu em uma via próxima à empresa Frigol. De acordo com as primeiras informações, o impacto entre os automóveis foi forte, deixando os veículos bastante danificados. Apesar da gravidade da batida, os condutores de ambos os veículos sofreram apenas escoriações. Eles receberam os primeiros atendimentos ainda no local e o estado de saúde de ambos é considerado estável. As causas do acidente ainda serão investigadas pelas autoridades competentes. O trânsito no local chegou a registrar lentidão durante o atendimento da ocorrência, mas a via foi liberada para o fluxo normal logo em seguida.
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4: Sexta-feira. Ah, que beleza.

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0: Vamos pra ele então. Começando, pediu, tocou com tudo programado lá. Acredito que já dê tempo as músicas certinho na grade. Vamos lá.
3: Bom dia, Adriano. Tudo bem? Adriano, gostaria de ouvir a música Página de Amigos com Chitãozinho e Chororó. Se for possível, eu agradeço muito. Um bom final de semana para vocês e coloca meu nome no sorteio.
0: Essa foi a Fátima Cardoso. Bom dia, Adriano. Toca Gustavo Mioto, quero participar do sorteio. Priscila Beltramin falando aqui. Alô, bom dia, bom dia. Toca Rio Negro e Solimões. Emília Eduardo aí pra nós. Sextou com Tábua de Frios. Abração aí pra quem mandou, Marcos Jordão, né, Marcos? O Moraes Cazu também mandou um recado aqui. Bom dia, Adriano. Sextou, toca Pátio do Posto. Abraço. É, tem aqui o Zé Neto Cristiano, né? Obrigado aí, o João Aparecido Florencio, pela participação.
4: Bom dia, Adriano. Bom dia, Ventura. Tudo bem, Adriano? Gostaria de participar do sorteio. Quero que você toque um modão bem bonito aí pra nós, tá bom? Qualquer um que você tiver na programação, você toque pra nós. Pra você, pra mim, filho Maria Vitória, meu esposo Heleno, pra todos que estão escutando aqui Jardim das Nações, e pra toda a minha família que mora no estado de São Paulo, tá bom? Tchau. Bom dia.
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5: Oi, Adriana, bom dia. Aqui é Maria Tese da Secap. Adriana, gostaria de ouvir uma música da Marília Mendonça. Mandar para todos que estão ouvindo o programa. Quero participar do sorteio. Ótima sexta, ótimo final de semana a todos. Grande abraço, tchau, tchau.
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0: Beleza, a gente começa a programação aí então com Zezé de Camargo, Frente Fria.
6: Cacholho.

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0: De volta ao Zap Falar com quem agora? Alô, bom dia.
3: Bom dia, Adriano. Bom dia, ouvintes da Ventura. Adriano, tô ouvindo o programa aqui no centro. Quero ouvir uma música, pode ser uma do Gustavo Lima. Vou mandar para todos que estão ouvindo a programação e quero participar do sorteio. Um beijo grande a todos e um ótimo final de semana. Tchau, tchau.
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0: Participação da Neuza por aqui. Bom dia, Ventura. Estamos com vocês na audiência. Abraço, me coloca no sorteio. Falou, Marcos. Abração pra você também. Bom dia.
4: Oi, Adriano. Bom dia, tudo bem? Adriano, aqui quem tá falando é o Paulo. É, toca pra mim uma música do Gustavo Lima, Retrovisor. Coloca meu nome no sorteio aí. Abraço, hein?
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0: Aí, o Zap segue em frente aqui, atendendo participações, alô.
5: Meu nome é Maria Antônia, quero participar do sorteio. Eu quero participar do sorteio.
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0: Rosineide Georgette, a gente quer ouvir Estrelinha, é isso que ela quis dizer, né? Um abração especial pra vocês aí, viu? Gostaria de participar do sorteio toda, toca uma música Peão, todo tatuado, manda pro pessoal do Língua Preta. Bom dia, quem tá falando aqui? Deixa eu ver. Oi, essa mensagem veio de quem, hein? Não tem um nome aqui na... Final do Zap 2434. Escreve seu nome que eu vou te salvar aqui, viu? Só tem uma mensagem aqui no... É, no WhatsApp, mas não tem o nome. Bom, deixa eu falar aqui agora quem tá mandando pra mim música. Adnilson Biasi, bom dia.
6: Bom dia, Adriano. Adnilson Biasi, curtindo a programação dessa sexta-feira aí. E um bom dia a todos os ouvintes.
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0: Micaela, bom dia, Micaela Moreto Turco.
7: Eu gostaria de escutar a música Panda, eu te seguro. Beijo, fica com Deus. Quero participar.
0: Beijo, Micaela. Amanda, quem participou agora há pouco, que eu tava procurando o nome aqui. Amanda, tô salvando aqui o seu nome. Bom dia, Ventura, gostaria de participar do sorteio também. E agora quem fala? João Fontana. Valeu, João.

de volta, o pediu tocou no zap. E pediram aí pra programar uma do Exalta Samba Pé na Porta em 2016.

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3: Olha, deixa eu mandar um abraço especial pro pessoal da ITB Tech, né? A papelaria que tem uma parceria com a gente também aqui na Aventura FM. E hoje nós temos aqui dois kits, né? Iguaizinhos. Um boné mais um chaveiro da seleção brasileira. É um kit especial aqui, tá bom? Então você vai concorrer também hoje a esse boné e chaveiro. São duas pessoas que serão sorteadas. Então continue mandando a sua mensagem e participando com a gente. No Pediu Tocou. Um abraço especial, bom dia, Aventura. Gostaria de participar do sorteio. Tá participando já também, viu, Jaqueline Areoso? Um abraço especial para você. Obrigado pela audiência. Vai mandando o seu recado que daqui a pouquinho, juntinho com a tábua de frios, eu já anuncio quem tá faturando esses dois kits da ITB Tech também.
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3: Volta no passado. Pegar um disco aqui. Aqui, ó, de 1988. Achei o Fábio Júnior. Pra quem pediu? Caça e caçador.

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príncipe Harry voltou ao Reino Unido para cumprir compromissos ligados aos Jogos Invictos de 2027. O duque de Sussex participou de um encontro em Londres para discutir os preparativos da competição esportiva criada por ele e destinada a militares e veteranos. A próxima edição do evento acontece em Birmingham, em 2027. Diferentemente de outras viagens, Harry embarcou sem Meghan Markle e os filhos, Archie e Lilibet.

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19: Bom dia, Ventura. Obrigado pelo kit. Tenham todos um ótimo final de semana.
0: Aqui é o Luciano Pacola. Eu quero agradecer imensamente a rádio Ventura por mais um sorteio ganho. Essa rádio faz a diferença. Obrigado, meu amigo.
18: Deixa eu repetir aqui a primeira fala, que é da Adriana Vieira.
19: Bom dia, Ventura. Obrigado pelo kit. Tenham todos um ótimo final de semana. Aqui é a Adriana Vieira.
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0: Sexta-feira. Ah, que beleza.

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1: 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Bom dia, Ventura. Aqui é Jaqueline Areoso. Quero agradecer a tábua de frios que eu ganhei. Obrigada.
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3: Jaqueline Areoso, 4621, final do zap dela. Passou aí também na programação Luciano Pacola, final do zap 9647 pro primeiro kit aí que saiu. Lá da ITB Tech, né? Um chaveiro mais um boné. E também a Adriana Vieira faturando outro chaveiro e outro boné. Lá da ITB Tech, final do zap 3203. Eu vou finalizando aqui as participações. Alô, bom dia.
1: Bom dia, Ventura. É a Gil do Ibaté. Roda uma música bem bonita aí do Amado Batista, Folha Seca. E eu quero participar do sorteio.
4: Bom dia, Ibaté. Roda uma música aí pra mim de reggae. E eu quero participar aí do sorteio.
3: Opa!
4: Hein? Bom dia, sorteio. Aqui é a KMD da Terra. Roda uma música aí pra mim de reggae. E eu quero participar aí do sorteio, hein?
3: Eu repeti porque eu não entendi, mas eu acho que ficou meio enroladinho aí. Depois você escreve seu nome. Olá, Adriano. Bom dia. Iracema aqui falando. Falou, Iracema. Oi, Cleusa.
5: Bom dia, Adriana. Aqui é a Cleusa. Manda uma música pra nós, Zé Henrique, Gabriel. Manda pra todo mundo que tá ouvindo e pra você na rádio. Depois meu nome sorteio.
3: Ô Taeme, obrigado pela participação. Ela confirmou que é Taeme o nome dela.

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1: Muito boa tarde, vamos agora com as informações do esporte. A França confirmou favoritismo e venceu Marrocos por 2-0 nesta quinta-feira no Gillette Stadium dos Estados Unidos e garantiu vaga nas semifinais da Copa do Mundo. Kylian Mbappé perdeu um pênalti no primeiro tempo, mas se redimiu a marcar um golaço e abrir o placar na etapa final. Poucos minutos depois, Dembélé anotou o segundo gol e selou a classificação francesa. Na próxima fase, a França vai enfrentar o vencedor de duelo entre Espanha e Bélgica, agendado para hoje o jogo às 16h, no SoFi Stadium em Los Angeles. Enquanto isso, o Marrocos deu adeus ao Mundial. O confronto da semifinal está agendado para esta terça-feira, dia 14 de julho, às 16h, no AT&T Stadium em Dallas, no Texas. Campeonato Brasileiro. Danilo é o grande desejo do Palmeiras para esta janela de transferências. O clube, inclusive, já fez uma proposta para o meio-campista ainda antes da Copa do Mundo e aguarda a resposta do Botafogo. A diretoria Alviverde ainda incluiu o zagueiro Naves, atualmente emprestado ao Alverca de Portugal, na negociação. Naves é formado na base do Verdão e tem contrato até dezembro de 2028. Tem muito espaço na equipe paulista, foi emprestado ao time português. Na última temporada, disputou 34 jogos, sendo 32 deles como titular e marcou 3 gols. E o Santos definiu quando contará novamente com Neymar após defender a seleção brasileira na Copa do Mundo. O camisa 10 se apresenta no CT Rei Pelé na próxima sexta-feira, dia 17 de julho, iniciando a sua preparação para a sequência da temporada. A informação confirma o planejamento adotado pelo clube nos últimos dias. Diferentemente do restante do elenco, que recebeu um período de recesso durante a pausa do calendário, Neymar permaneceu à disposição da seleção brasileira e, por isso, ganhou alguns dias de descanso antes de voltar às atividades no Santos.
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1: Bom dia, Ventura. Aqui é Jaqueline Areoso. Quero agradecer a tábua de frios que eu ganhei. Obrigada. Ventura.
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3: Bom dia, Ventura. Obrigado pelo kit. Tenham todos um ótimo final de semana. Aqui é a Adriana Vieira.
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1: Bom dia, Ventura. É a Cleide aqui do Alfredo Guedes. Manda um abraço para todos aqui. Eu quero participar do sorteio.
2: Bom dia, Adriano. Eu vi a música aí, vai estar sorteio.

0: Então, anunciando mais uma vez, final do Zap 4621, saiu aqui pra quem a Tábua de Frios?
1: Bom dia, Ventura. Aqui é Jaqueline Areoso. Quero agradecer a Tábua de Frios que eu ganhei. Obrigada.
0: Ah, tá legal. Jaqueline Areoso, parabéns. Ela faturou aqui a Tábua de Frios, né? Isso aí, Jaqueline. Passa aqui na Ventura para retirar o seu vale e pessoalmente também lá no Empório do Queijo para você retirar a sua Tábua de Frios. Agora, completando aqui, a gente apresenta também o meu amigo Luciano Pacola, que faturou um dos kits aqui da ETB Tech, a papelaria lá da Vila Ubirama, na Castelo Branco, né, o Luciano?
2: Aqui é o Luciano Pacola, eu quero agradecer imensamente a rádio Ventura por mais um sorteio ganho. Essa rádio faz a diferença. Obrigado, meu amigo.
0: Valeu, Luciano. Aquele abraço pra você, Luciano, com o final do Zap aí. 9647. Saiu pra Adriana Vieira também o outro kit.
3: Bom dia, Ventura. Obrigado pelo kit. Tenham todos um ótimo final de semana. Aqui é a Adriana Vieira.
0: Final do Zap 3203, né, Adriana? Na sequência, você fica aí com o Alessandro e a programação da Ventura FM. Vem muito mais música por aí com a Alessandra. É o charado Alessandro que vem com 90.1 notícias preparadinha aqui pra você nesta sexta.
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0: Quem encerra é a Ana Castela, Minha Herança. Tchau.

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4: Olá, muito boa tarde. 12:35, sexta-feira, 10 de julho de 2026, no ar a partir de agora pela Ventura FM, mais uma edição do 90.1 Notícias. E a gente chega para fechar a semana deixando você, ouvinte Ventura FM, bem atualizado com as principais informações de Lençóis Paulista, da nossa região, do Brasil e do mundo. Nosso muito obrigado pela companhia e pela audiência. Começamos.
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4: E sempre trazendo informações por Lençóis Paulista começar, hein? A prefeitura da cidade informa que estão abertas de 13 ao dia 25 de julho as inscrições para o processo de concessão do auxílio transporte, que é destinado aos estudantes que atendem aos requisitos previstos na Lei Municipal número 4.962 de 2017. Vale lembrar que o benefício tem como objetivo auxiliar os estudantes no custeio de deslocamento até as instituições de ensino, contribuindo para a permanência e continuidade dos estudos. As inscrições serão realizadas em 2 etapas obrigatórias. A primeira etapa consiste no cadastro online. O período é de 13 de julho até o dia 25 de julho. O cadastro deverá ser efetuado no site da prefeitura. É obrigatório informar o número do cartão cidadão. O preenchimento do cadastro deverá ser concluído até às 11:30 da manhã do dia 25 de julho. Já na segunda etapa, entrega da documentação. Após concluir o cadastro, o estudante deverá imprimir o requerimento gerado pelo sistema e entregá-lo juntamente com toda a documentação exigida na Secretaria de Assistência Social, que fica na Rua 7 de Setembro, no centro, que é aquele portão de entrada entre a Casa da Cultura e os Correios. Horário e atendimento de 13 a 24 de julho, das 8 às 16h30, já no dia 25 de julho, sábado, das 8 ao meio-dia. Lembrando que a inscrição somente será considerada efetivada após a realização das 2 etapas. No momento da entrega dos documentos, o estudante receberá um comprovante de inscrição. E atenção para os prazos, hein? A prefeitura reforça ainda que não serão aceitas inscrições fora do período estabelecido. Os estudantes devem providenciar a documentação com antecedência para evitar os imprevistos. 12:37 agora.
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4: É, e nós seguimos ainda por Lençóis Paulista. Prefeitura Municipal, por meio da Secretaria Municipal de Saúde, iniciou na última terça-feira, dia 7 de julho, a aplicação da vacina pneumocócica conjugada 20 valente, a conhecida como Pneumo 20. O imunizante está disponível gratuitamente nas unidades de saúde do município. A única exceção é a unidade de saúde da SECAP, que no momento não conta com sala de vacinação. Os moradores da região podem procurar outras unidades da rede municipal para receber o atendimento. Durante o período de transição entre a vacina Pneumo 10 e a Pneumo 20, o esquema básico para crianças será realizado da seguinte forma: aos 2 meses, primeira dose com a Pneumo 20; aos 4 meses, segunda dose com a Pneumo 10; e aos 12 meses, dose de reforço com a Pneumo 20. Lembrando que o Ministério da Saúde orienta que seja respeitado o intervalo mínimo de 60 dias entre a segunda dose e a dose de reforço. Crianças menores de 5 anos com doses em atraso ou que já tenham iniciado o esquema com a vacina Pneumo 10 devem ser levadas à unidade de vacinação. Meio-dia 38, agora informações chegando com Eduardo Amaral.
5: Os próximos dias serão de sol em quase todo o Brasil. A previsão é do Instituto Nacional de Meteorologia, o IMET, que aponta que os próximos dias serão de tempo seco em todas as regiões do país. Só que os dias ensolarados também têm vindo com a preocupação para o risco de queimadas. Meteorologista do IMET, Wendel Fialho, conta que o órgão está monitorando o quadro, com atenção especial para a região central do Brasil.
6: O IMET está com aviso de umidade baixa, né? Principalmente ali para o Brasil central, né? Essa é uma região que está inerente a essa época do ano. Então, o que é que a gente tem para essa época do ano, né? Que é característico para a região? Baixa umidade, né? E temperaturas por vezes até elevadas. Então, isso é uma combinação que apresenta um risco até que elevado para a questão de queimadas, né? Então, esse aviso de baixa umidade, ele vai persistir ainda pelos próximos dias, né? A gente vai estar continuar monitorando essa situação.
5: Mas além de sol e tempo firme em quase todo o país, o final de semana também será marcado por frio. As baixas temperaturas devem se concentrar mais nas regiões sul e sudeste do país, como detalha Fialho.
6: Sul do Brasil, a gente tem uma mínima, né? Ali vai ficar em torno de 10, principalmente ali no extremo sul do Rio Grande do Sul, ali na região de Bagé, Pelotas ali, temperatura variando ali de 10 a 11 graus, na Serra Gaúcha em torno de 12 mais ou menos, Serra Catarinense ficando por volta dos 10 graus, Paraná também ali na casa dos 7 graus, principalmente município ali de General Carneiro. Já ali para a região sudeste do Brasil, a gente tem valor próximo de 10, até um pouco menos, isso aí já no sul de Minas, ali naquela região ali de Monte Verde, temperaturas que vão gerar em torno ali de 7, 8, 9 graus, né? Podendo chegar até 6 graus, tudo isso no sul de Minas.
5: O IMET aponta que mesmo no Nordeste, os termômetros não devem registrar mais do que 20 graus. A previsão, no entanto, é que as temperaturas mais altas durante o final de semana sejam registradas nas regiões Norte e Centro-Oeste. Daí sim, passando até mesmo dos 20 graus durante o final de semana. 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
4: Agradecendo ao Eduardo Amaral pelas informações, portanto, final de semana com sol em toda a região, porém nas manhãs, né? Início das manhãs, aí sai da madrugada para amanhã, temperatura ainda oscilando, aquele arzinho gelado. Lembrando que nós estamos ainda vivendo o inverno brasileiro, hein? Olha, a Secretaria de Desenvolvimento Econômico da Prefeitura de Lençóis, por meio do Sebrae aqui, está com as inscrições abertas para o projeto Alimentação Fora do Lar, que é uma jornada completa de desenvolvimento empresarial voltado para empresários e gestores do setor e alimentação. Lembrando também que as inscrições podem ser feitas até o dia 13 de julho num link disponibilizado pela Prefeitura no site, né, da Prefeitura Municipal. O projeto conta com 4 etapas entre oficinas e consultorias que acontecem entre os dias 20 de julho e 18 de agosto. Foi estruturado para oferecer conhecimento prático e também experiências que ajudarão os participantes a identificar oportunidades de melhoria. Estão previstas também a oficina Receita de Sucesso, Engenharia de Cardápio cardápio, onde os empresários aprenderão como transformar o cardápio em uma ferramenta estratégica de vendas. A consultoria estratégica de precificação para melhorar resultados com atendimento individualizado. Lembrando que todas as informações podem ser obtidas no Sebrae aqui Lençóis Paulista, que fica na rua Coronel Joaquim Gabriel, número 11, no centro, com atendimento de segunda a sexta-feira, das 7:30 da manhã às 16:30, ou pelo WhatsApp 14-3263-2300, Ramal 03. Meio-dia e 42, mais informações chegando em Yuri Hudson.
7: A Comissão de Constituição e Justiça da Câmara aprovou a proposta de emenda à Constituição que limita a cobrança do imposto sobre propriedade de veículos automotores, o famoso IPVA, ao no máximo 1% do valor de mercado do veículo. O texto também altera a forma de cálculo do imposto. Pela proposta, o IPVA deixaria de considerar o valor venal e passaria a ser calculado com base no peso de fábrica do automóvel. Mesmo assim, o valor cobrado não poderá ultrapassar o teto de 1% do preço do veículo. Nesta etapa, a comissão analisou apenas a constitucionalidade da proposta. O mérito e os impactos financeiros ainda serão discutidos em uma comissão especial. Autor da PEC, o deputado Kim Kataguiri, defendeu a mudança e afirmou que existem alternativas para compensar uma eventual perda de arrecadação aos estados e municípios. A proposta enfrenta resistência de governistas e de entidades que representam as secretarias estaduais da Fazenda. O principal argumento é de que a redução do imposto deve comprometer receitas destinadas aos estados e aos municípios, que recebem metade da arrecadação do IPVA. O líder do PT, Pedro Czai, criticou a proposta ao afirmar que as medidas de redução tributária precisam indicar obrigatoriamente de onde virão recursos para compensar a perda de arrecadação.
8: Deputado Kim, o relator retirou a previsão de compensação do relatório dele. Então, não há uma previsão de compensação. Segundo, toda a proposta de redução de arrecadação de impostos, ela precisa ser acompanhada de uma devida compensação.
7: Depois da comissão especial, a PEC precisará ser aprovada em dois turnos pelo plenário. Se avançar, o texto segue para o Senado.
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4: Meio-dia e 45, e daqui a pouquinho a gente vai retornar atualizando mais informações da nossa região. Inclusive, daqui a pouquinho tem informações do esporte também para você. Confirmando meio-dia e 45 agora.
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5: Muito bem, já de volta, 12:48, e seguimos com informações agora pela nossa região, Brasil e mundo. Daqui a pouquinho o esporte também, tá? Olha, dois funcionários investigados pela morte de Maria Eduarda Rodrigues de Freitas, de 21 anos, foram soltos na última quarta-feira por decisão da justiça. A jovem morreu após cair de uma altura de aproximadamente 40 metros sem as cordas de segurança durante um salto de rope jump na ponte do Esqueleto em Limeira. João Antônio Piveta Ribeiro da Silva e Gabriel Barros Martins estavam presos preventivamente desde o dia 20 de junho. A liberdade foi concedida após a Polícia Civil pedir a revogação das prisões e o Ministério Público não apresentar denúncia contra os dois. A segunda Polícia Civil, João Antônio era o responsável por retirar os equipamentos dos participantes após os saltos. Ele havia sido detido inicialmente sob a suspeita de ocultação de provas, devido ao desaparecimento da câmera que a vítima utilizava no momento da queda. No entanto, o andamento das investigações descartou essa hipótese. Já Gabriel Martins atuava no acompanhamento dos saltos e na preparação dos equipamentos de segurança. De acordo com o Ministério Público, ele também deixou de ser apontado como responsável direto pela falha que causou a tragédia. Enquanto João e Gabriel ganharam a liberdade, outros quatro investigados no caso permanecem presos. O Ministério Público ofereceu denúncia formal contra o grupo pelos crimes de homicídio com dolo eventual e fraude processual. De acordo com as investigações policiais, foram constatadas falhas graves nos procedimentos de segurança adotados no dia do acidente, o que resultou na queda de Maria Eduarda sem a devida amarração dos cabos de sustentação. O processo segue em andamento na Justiça de São Paulo. 12:49, seguimos com mais informações. Hora e vez de Milena Abreu.
6: Encher o carrinho do supermercado ficou mais caro em junho em 17 das 27 capitais brasileiras pesquisadas pelo Diese e pela Conab. Entre maio e junho, os maiores aumentos, na casa de 3%, foram registrados em Boa Vista e em Palmas. Rio Branco e Porto Alegre aparecem na sequência com altas médias em torno de 2,2%. Falando em valores, a cesta mais cara em junho foi registrada mais uma vez na capital paulista, R$ 965,47, valor que é quase 1,5% superior ao registrado no mês imediatamente anterior. Cuiabá, Rio de Janeiro e Florianópolis aparecem na sequência com preços médios superiores a R$ 900. Já as capitais com as cestas mais baratas foram São Luís e Aracaju. O preço médio do conjunto de alimentos em São Luís foi de pouco mais de R$ 650 e em Aracaju custou R$ 630,40. Ainda segundo o monitoramento do Diese e da Conab, o feijão encareceu em todas as capitais e itens como tomate, arroz, agulhinha, leite integral e carne bovina de primeira ficaram mais caros em boa parte delas. Por outro lado, o açúcar ficou mais barato em 26 das 27 cidades monitoradas, só encareceu em Macapá. O café em pó caiu em 25 capitais, com altas apenas em Macapá e em Natal. E o preço do óleo de soja ficou menor em 24 cidades, menos em Macapá, Aracaju e Manaus. Da Rádio 2, Milena Abreu.
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5: Meio-dia e 51, seguimos com mais informações. A Prefeitura de Bauru prorrogou a vacinação contra a influenza para toda a população a partir de 6 meses de idade. A campanha havia sido encerrada no final do mês passado, mas segundo a administração municipal, a aplicação seguirá enquanto houver doses disponíveis. A vacinação é realizada em todas as unidades de saúde da família, Promai e CRMI. Para se imunizar, não é necessário realizar o agendamento. Basta comparecer em uma unidade com o documento de identificação com foto e, se possível, a carteira de vacinação e o cartão do SUS. A vacina contra a influenza deve ser tomada anualmente em dose única e tem como objetivo reduzir casos graves e mortes provocados pela doença. Meio-dia 52, dando sequência com informações, Edir Gaia.
0: O Tribunal de Justiça do Pará e o Conselho Nacional de Justiça lançaram em Belém a Central de Regulação de Vagas, ferramenta que vai reforçar o monitoramento e a gestão do sistema prisional. A iniciativa integra a missão Pena Justa e busca enfrentar a superlotação carcerária com informações em tempo real para subsidiar as decisões judiciais e acompanhar o fluxo de entrada e saída de pessoas privadas de liberdade. Além de monitorar a ocupação das unidades, a central permitirá acompanhar o cumprimento das penas, a reinserção de egressos e produzir dados para orientar políticas públicas de redução de reincidência criminal. O Pará é o primeiro tribunal do país a receber o lançamento oficial da ferramenta pelo CNJ. No estado, o sistema prisional reúne cerca de 17 mil pessoas e enfrenta um déficit de aproximado de 3 mil vagas, como explica o coordenador do Grupo de Monitoramento e Fiscalização dos Sistemas Carcerário e Socioeducativo do TJPA, o juiz Caio Berardo.
7: Nós temos que zerar, temos que chegar no 1 para 1. E a central de vagas, ela vai permitir que a gente faça toda essa política. A gente vai analisar também, por exemplo, a porta de entrada, se é necessário mesmo a prisão. A porta de saída, que é quando a pessoa termina a pena, ela é acompanhada durante um certo período, que é o egresso, e ele pode ser atendido pelo escritório social. Aí nós vamos acompanhar se essa reinserção dele, se ele de fato não volta como reincidente. Central de Vagas faz todas essas análises.
0: A expectativa é que a Central de Vagas fortaleça a gestão do sistema prisional, contribua para o cumprimento dos parâmetros legais de ocupação das unidades e amplie a efetividade das políticas de execução penal e reinserção social no Pará. Agência Rádio Web de Belém, Edir Gaia.
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5: Meio-dia e 54, nós seguimos com mais informações e o motorista ficou ferido após perder o controle de direção e colidir o veículo que conduzia contra um poste de energia elétrica na tarde desta quinta-feira em Lençóis Paulista. O acidente aconteceu às margens da rodovia Marechal Rondon, ASP-300, bem em frente a uma churrascaria. De acordo com as primeiras informações, o condutor trafegava pelo trecho quando perdeu o controle do veículo por motivos ainda sem serem esclarecidos e colidiu frontalmente contra a estrutura de concreto. trajeto. O motorista foi socorrido por equipes de resgate e encaminhado com ferimentos para a unidade de pronto atendimento, a UPA de Lençóis Paulista, onde deu entrada para passar por avaliação e atendimento médico detalhado. O estado de saúde atualizado não foi divulgado até o momento. O trânsito no local fluiu com lentidão durante o atendimento da ocorrência, mas a pista não precisou ser interditada. Equipes da concessionária que administra a via e da Companhia de Energia Elétrica foram acionadas para avaliar as condições do poste e providenciar a substituição da estrutura. Meio-dia e 56, a gente continua com mais informações e nós vamos agora já trazendo as informações do esporte e hoje o destaque chegando com Mariana de Freitas.
8: Estão abertas as quartas de final da Copa do Mundo. Eu sou Mariana de Freitas e aqui não tem VAR, mas estamos de olho em tudo que acontece dentro e fora de campo no Mundial. A partida dessa quinta-feira era marcada por história. França e Marrocos possuem uma relação antiga, desde lá de 1912, quando o Tratado de Fez instituiu o protetorado francês sobre o país africano. A França passou a exercer o controle político, militar e econômico do Marrocos. A língua francesa até hoje é falada lá no Marrocos como o segundo idioma. A independência veio em 1956, após um movimento nacionalista. A separação foi relativamente tranquila, menos violenta que em outras colônias francesas, como na Argélia. E isso ajudou a manter boas relações diplomáticas entre os países. Recentemente, essas relações estremeceram por causa da onda migratória na Europa e o crescimento da extrema-direita no continente. O governo francês promoveu cortes nas cotas de vistos para marroquinos entrarem no país. E mais de 1 milhão de marroquinos e descendentes vivem na França. É a maior concentração fora do Marrocos. Nas duas seleções, 29 atletas nasceram na França e 6 deles optaram por defender a seleção do Marrocos. Só que nessa quinta-feira, os colonizadores venceram os colonizados. A França começou marcando alto e pressionando o adversário. Marrocos segurou durante todo o primeiro tempo, com direito à defesa de pênalti pelo goleiro Bono. Na segunda etapa, os africanos não conseguiram segurar as estrelas francesas. Mbappé e Dembélé marcaram e tá difícil segurar esses caras. A França pode se juntar ao seleto grupo de seleções com 3 finais seguidas em mundiais, junto com o Brasil e a Alemanha. E a disputa pela artilharia da Copa é palmo a palmo. Mbappé colou em Messi e os dois somam 8 gols marcados no campeonato. O argentino ainda tem o título de maior artilheiro das Copas com 21 gols, mas o francês está na briga e com sede de bola. Marcou 19 vezes em mundiais. E será que até o fim da Copa a gente vai entender os critérios da FIFA? Dessa vez, sobrou para a Inglaterra. O zagueiro Jarel Kwanzaa, expulso na partida contra o México, pegou 2 jogos de suspensão pelo cartão vermelho. Ele só volta se a Inglaterra for para a final. Parece que o Rei Charles não tem o contatinho do Gianni Infantino. E não tem mais Brasil na Copa, mas o Brasil se prepara para receber o Mundial Feminino no ano que vem. Uma lei federal determina que as férias escolares das redes pública e privada coincidam com o período da competição. Os recessos devem ser agendados para os dias entre 24 de junho e 25 de julho e as escolas vão precisar adaptar o calendário escolar para se adequarem. E o técnico da seleção brasileira recebeu um aumento de salário. A CBF anunciou o acréscimo de 20% nos vencimentos de Carlo Ancelotti. Ele passa a ganhar 6 milhões de reais por mês. E a gente aqui sofrendo com a eliminação e pagando o boleto. E eu fico por aqui, mas seguimos ligados, porque aqui não tem VAR, mas estamos de olho em tudo que acontece dentro e fora de campo na Copa.
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5: Meio-dia e 59, tá aí as informações do esporte, né? Isso, 6 milhões para cair nas oitavas de final com a seleção brasileira. Agora imagina se o Brasil tivesse a capacidade, ao menos, de chegar à decisão da competição, para quanto iria o salário do Bister. Isso é Brasil. Com essa informação, a gente finaliza por aqui mais uma edição do 90.1 Notícias, agradecendo a você pela sua participação e pela sua audiência nesta semana junto com a gente. Grande abraço, excelente final de semana, fiquem com Deus e na segunda-feira a gente volta com mais uma edição a partir das 12 horas e 30. 30. Grande abraço, fiquem com Deus e a gente se fala.
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2: Boa tarde, tô por aqui na sua rádio ZYM936, Rádio Ventura em Lençóis, São Paulo.
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2: Tá no ar, boa tarde.
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2: Tarde, ótima sexta-feira, sextou. Semana que passou rápido, com feriado, muita gente emendando, tantos outros trabalhando feito nunca, não é verdade? E o melhor é que ao final de semana, a sexta-feira tem uma vibe diferente e a gente curte a nossa tarde por aqui em 90.1, na sua rádio mais perto de você. E eu, olha, Libanório, tô por aqui, nós vamos juntos e ao vivo, sempre até às 4. Você pede sua música, manda seu alô e concorre hoje.
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2: Aquela tábua de frios deliciosa do Empório do Queijo. Bora participar? Pra começar, tem Zé Neto e Cristiano.

0: Nossa Marília Mendonça com Jorge Henrique Rodrigo vai lá em casa hoje, até porque sextou, né? Hoje é dia. Teve Jorge com Cristiano Araújo e os efeitos, Luan Estilizado, Zé Neto e Cristiano. Vamos tomar uma no final de semana da aventura. Você pode tomar uma e pode já ter aí aquela porçãozinha de queijo deliciosa por conta do Empório do Queijo da Aventura FM nessa promoção. Com sorteio de tábuas de frios toda sexta-feira e em todos os programas. A galera já tá participando por aqui. Nessa tarde boa aqui em Lençóis Paulista, tempo bom, ensolarado, termômetros marcando 26 graus com sensação térmica de 28. E as temperaturas seguem nessa média todo final de semana, só que domingo aí tem uma probabilidade de chuva que é 50%, meio a meio. Então pode ser que sim, pode ser que não, né? Não dá pra ter certeza. Daqui a pouco a gente volta com você.
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0: Henrique e Juliano, tá namorando e me querendo. Agora 1:30, na sua rádio mais perto de você, a turma do pagode que é pra Wendy City. E tem você que participa, tá valendo, tava de frios do Empório do Queijo. Alô pra Rosane por aqui, o Thiago, a Vitória, a Si também na sintonia, a Maria, a Naira, oi Naira, um beijo pra você, querida, participando aqui com a gente, a Sueli de Souza, a Maria, a Iracema, o Wanderson, valeu, o Gilvan, oi Gilvan, tá com a gente lá em Macatuba, abraço pra todo o pessoal de Macatuba, participa com a gente no final da hora, tem a tábua de frios do Empório do Queijo, que tem 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São deliciosas e tem vários tamanhos e tem uma que pode ser sua no final da hora.
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0: recebendo o anel de noivado e confirmando que os dois pretendem oficializar a união em breve. Na legenda da publicação, Mariana escreveu: "Meu riso é tão feliz contigo, o meu melhor amigo é o meu amor." O casal está junto há alguns anos e é pai de Paulo, de 6 meses. O anúncio recebeu diversas mensagens de carinho e parabéns dos seguidores e amigos.
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É a Venture FM, sua rádio mais perto de você, aqui na programação da Aventura, o som do Guilherme Santiago. Esses queridos, como tá se achando? E você tá achando que não vai faturar nada hoje? Ó, quem sabe hoje a sorte não tá com você e vocês leva pra casa uma tábua de frios do Empório do Queijo. Pessoal participando por aqui. Aline, oi Aline, boa tarde. Cristiane também aqui com a gente, participando no Zap da Aventura. A Cleide, argentina.

0: você, ó, uma tábua de frios pra curtir o amistoso do Corinthians. Não deixa de sofrer sempre, né, Rodrigo? Valeu, querido. O nosso outro ouvinte, Rodrigo, também tá por aqui. O Railton. Quem tá mais aqui com a gente, participando no Zap?
1: Aqui de Ibaté. Roda uma bem boa pra nós aí, eu quero participar do sorteio. Beijo.
0: Valeu, querida. Um beijo pra você e todo o pessoal aí no Ibaté. Volto já com o sorteio, aliás.
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Vamos lá pro sorteio pra você que participou aqui com a gente no 3264-9090 no nosso zap. Tem sorteio de uma tábua de frios do Empório do Queijo. Aventura, mais prêmios. Tá valendo pra você, tábua de frios do Empório do Queijo. Toda sexta-feira tem a nossa sexta-feira, o sextou com o Empório do Queijo. E quem fatura aqui com a gente é o Gustavo Batista de Oliveira.

aqui na Rádio Ventura antes. Geraldo Pereira de Barros 365, no centro de Lençóis, para retirar a sua tábua de frio, o seu vale prêmio, aliás. E com ele você vai lá no Empório de Queijo, que fica na rua Humberto Alves Tossi 1000, para retirar com a equipe do Empório, esperando por você e com outras delícias também por lá. Vamos para a última, é o som deles, Just e a Insônia da Madrugada. Faltando um para as duas.

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1: Muito boa tarde. A Polícia Rodoviária apreendeu aproximadamente R$50 mil em produtos eletrônicos sem documentação fiscal na manhã desta quinta-feira em Ourinhos. Segundo a corporação, o local exato da abordagem não foi revelado por questões de segurança e também de estratégia operacional. Ao todo foram contabilizados 177 itens escondidos no porta-malas de um carro de passeio. Entre as mercadorias apreendidas estavam óculos de realidade virtual, tablets, receptores de sinal de TV, pendrives, unidades de armazenamentos, smartwatch e outros dispositivos. A abordagem e liberação aconteceu logo em seguida, de acordo com a Polícia Rodoviária. A ocorrência foi apresentada à Polícia Federal e registrada como descaminho, que é o crime contra a ordem tributária. O motorista foi liberado após o registro da ocorrência e vai responder pelo crime em liberdade.
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0: Tamo junto, Ventura, aqui na programação da sua rádio mais perto de você. Boa tarde, é o nosso sexto. Toda sexta-feira aqui na Ventura FM, além de ter vários prêmios, não tem a nossa enquete, porque nós temos a história do dia.
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0: Aquela que você pode contar no 3264-9090, no zap, no site da Aventura, ou até nas minhas redes sociais, pode, quem me encontra, fala, nossa, tem uma história boa pra te contar, Alessandra, de um fulano que tá acontecendo tal coisa. Falei, autoriza, a pessoa autoriza? Aí quando autoriza, a gente conta. Temos aqui a nossa história de sexta-feira treta. Essa história aqui foi de uma ouvinte que contou pessoalmente pra mim. A gente se encontrou aí num lugar em comum, num evento, e ela falou, Alessandra, conte minha história. Eu não sei o que eu faço. Então vamos contar a história da nossa ouvinte aqui pra vocês daqui a pouquinho. Lembrando que a gente mantém a sua identidade no sigilo e você, ouvinte da Aventura, pode ficar à vontade pra dar a sua opinião aí no nosso WhatsApp. Manda seu áudio, daqui a pouco tem a história, a enquete do dia com a Sexta-feira Treta e a história dos ouvintes que contam seus perrengues, seus BOs, o que se passa aí, os dilemas. E todo mundo que participa concorre a prêmios. Tem mais uma tábua de frios do Empório do Queijo.
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0: E sempre os melhores por aqui, tábua de frios do Empório do Queijo. Tá valendo também pra você do Sushi da Barra Lençóis Paulista. Sexta-feira é a sexta do combo, com um combo delicioso, com várias peças aí de sushi, hot roll, é uma delícia. E você participa. Tem nesse combo de sexta-feira, tem uramaki, tem o grelhado, tem hot roll, tem nigiri, é um mais delicioso que o outro. E você participa então pra concorrer. Vamos começar o Tamo Junto com o Rafa Júnior.

0: aí. 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

0: Shakira! Tudo bem que a gente já passou a fase do Dai Dai, da música da Copa, né? Essa a gente já nem toca mais, mas tem a música aí, que é a música do final de semana, do Vem Tomando Corona, Black Eyed Peas com Shakira, Girl Like Me. E você participa aqui com a gente no 3264-9090 para participar da nossa sexta-feira treta no ar.
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4: Vamos para a nossa história do dia, da nossa ouvinte, que conta aí um relato que você vai dar opinião e o seu conselho para ela. Ela diz: olá, Lê, olá, Ventura, tenho 39 anos, fui casada por 16. Sempre achei que meu casamento duraria para sempre, mas a verdade é que fazia muitos anos que eu já me sentia sozinha dentro do meu casamento. Meu marido sempre foi um pai maravilhoso para as nossas filhas, mas como marido sempre foi péssimo. Não me apoiava, não era parceiro, parecia que vivia apenas como dois adultos dividindo a mesma casa. Isso, infelizmente, acontece em vários lares. Foi nessa fase que me aproximei do meu vizinho, olha só. E sem que ninguém soubesse, começamos a viver um romance às escondidas. E foram 2 anos assim, até que a esposa dele, a minha vizinha, desconfiou, instalou um aplicativo espião no celular dele e descobriu tudo. Apareceu na minha casa, fez barraco, contou o que estava acontecendo pro meu marido e acabou o casamento deles. Ela me odeia, odeia o que era então marido dela. E depois disso, eu sabia que meu marido também ia largar de mim. Fui, aluguei um apartamento, fui embora, deixei tudo em casa e fui para trás. Só que minhas filhas não foram comigo. Elas decidiram, depois do choque da descoberta, ficar com o pai. Desde então, elas deixaram bem claro que não aceitam o homem com quem eu traí o pai delas. Dizem que se eu assumir esse relacionamento, elas não querem mais conviver comigo. Esse fato aconteceu já tem alguns meses. Moro sozinha no apartamento, vejo minhas filhas de final de semana, mas não deixei de ver o meu então amante, que agora é meu namorado às escondidas. Por quê? Minhas filhas não aceitam e falam que jamais vão aceitar. Eu acredito que, claro, uma boa parte disso é influenciada pelo meu ex-marido. Quanto isso, o homem que eu vivi esses 2 anos, que eu me apaixonei, ele continua do meu lado. Ele quer que a gente assuma um namoro, quer reconstruir a vida, fala da gente casar, de ter um filho só nosso. Pela primeira vez em muitos anos, eu tô me sentindo amada, sabe? De um jeito que eu nunca fui dentro do meu casamento. Só que eu não posso assumir esse relacionamento porque minhas filhas não aceitam. E no meio de tudo isso, meu ex veio pedindo, meu ex-marido, pai das minhas filhas, para que a gente volte. Diz que aceitou, que demorou uns meses para ele entender, diz que me ama, que ele também foi errado nessa situação e que fará de tudo para sermos de volta uma família. O problema é que eu não amo mais meu ex-marido, pai das minhas filhas. Se eu voltar, vai ser apenas para recuperar a convivência com as minhas filhas e manter a família, digamos que, unida. Mas eu sei que nunca mais vai ser a mesma coisa. Ele diz que me perdoou, mas eu duvido. Se eu assumir o homem que eu amo, que era meu amante, que está me esperando até hoje, aí eu decidi ficar com ele publicamente, eu corro o risco de perder as minhas filhas. Que se eu assumir até então quem era meu amante, ele não vai querer. Minhas filhas não vão querer contato com ele e não vão querer mais contato comigo. Se eu volto para casa, eu retomo as minhas filhas, mas eu vou voltar a ter um casamento infeliz, porque eu não amo mais ele e eu acho difícil que a gente dê certo juntos depois de tudo que aconteceu. Mas eu tô muito dividida, eu sinto muita falta das minhas filhas, mas também queria muito assumir um relacionamento com ele, que sim, foi meu amante, mas hoje em dia é uma pessoa que eu amo e que eu quero estar do lado. O que que vocês fariam no meu lugar? Eu volto pro meu marido, que eu não amo por causa das minhas filhas, ou assumo esse novo relacionamento, mesmo correndo o risco de afastar as minhas filhas ainda mais de mim? situação complicada da nossa ouvinte, o que que você faria nessa situação, hein? O Zap da Aventura tá aí para você participar, dar o seu conselho, a sua opinião na sexta-feira treta de hoje.

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1: A FIFA apresentou a nova versão da bola oficial, que será usada nas semifinais, na disputa do terceiro lugar e também na grande final da Copa do Mundo. A Trionda ganhou um visual especial, com detalhes dourados que simbolizam a importância dos jogos decisivos. Outra curiosidade é que a bola traz gravados os nomes das cidades que receberão essas partidas: Dallas e Atlanta nas semifinais, Miami na disputa do terceiro lugar e Nova York, Nova Jersey, palco da final. O modelo mantém a tecnologia do chip interno, capaz de detectar toques na bola com extrema precisão e auxiliar o VAR em lances como impedimentos e desvios mínimos. A bola especial está em exposição no Monumento Atlas, em Nova York, e será uma atração dos jogos que vão definir o novo campeão do mundo.
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0: que participar por aqui com a gente, hein? Tá valendo pra você vários prêmios hoje. Tem a tábua de frios do Empório do Queijo. Tem também pra você, ouvinte Ventura, um combo de sexta-feira do Sushi da Barra Lençóis Paulista. A nossa história de hoje é da nossa ouvinte que ficou casada aí por muitos anos. Acabou havendo uma traição da parte dela com o vizinho. Descobriram, eles largaram e tudo mais. Ela foi morar sozinha. As filhas ficaram com o pai, não ficaram com ela. E agora o marido quer voltar. Depois de meses ele quer voltar, assim, pensou bem, quer voltar. Só que ela tá com a pessoa que ela traiu, tá? Ela falou que ela gostava dele, ela tá com ele. Só que ela não tá assumida porque as filhas não aceitam. E agora o marido pediu pra voltar pra casa, pras filhas e tudo mais. Ela não sabe se volta pra casa, mesmo infeliz, que ela já não ama mais o marido por causa das filhas. Ou se fica com a pessoa que ela gosta, que ela diz que ama, que ela se sente bem, que é a pessoa com quem ela teve aí um relacionamento fora do casamento por 2 anos. Ela diz que ele tá esperando ela, que ela assuma ele, que eles fiquem juntos. Só que ela diz que ela tem medo de perder as filhas de vez se isso acontecer. Se fosse você, o que faria nessa situação? Tô esperando você aqui no nosso zap, 3264-9090. Participa aqui com a gente, dando a sua opinião.
1: Oi, Lê, tudo bem? Aqui é a Fer.
0: Oi, Fer.
1: Lê, minha opinião sobre o tema de hoje, ela deve sim recomeçar a vida dela, né? Com a pessoa que ela ama. As filhas dela se amam, ela de verdade vão aceitar. Pode demorar, levar um tempo, mas vão aceitar. E outras filhas vão crescer, logo vão ter um relacionamento, vão casar, vai construir uma família e ela vai ficar. Então, de todo jeito, ela não vai ter as filhas dela do lado, morando na mesma casa pra sempre.
0: Sim.
1: Então, ela tem que pensar na felicidade dela, assim como as filhas dela futuramente vão tomar as decisões assertivas ou não na vida também, né? Mas ela deve sim aceitar aí começar esse relacionamento que ela já tem aí com a pessoa que foi amante dela.
0: Não deve voltar pro ex-marido. Olha que opinião da Fer. Se já não deu certo, a probabilidade ainda mais com esse peso dessa verdade do que aconteceu, é difícil dar certo de novo. Eu sei que tem as filhas que daí pensa, às vezes eu não vou ser feliz no casamento, mas vou ter minhas filhas de volta. É complicado. A Patrícia, ela diz sobre o tema, eu voltaria com o marido, pois está perdoando ela e ficaria com as filhas. A Patrícia já diz que prefere o amor das filhas. O Cazu, oi Cazu, boa tarde.
2: Oi, Ale, boa tarde, tudo bem? Sextou, hein, Ale?
0: Sextou.
2: Olha, mais uma história aí picante, viu? eu acho que se ela ama o cara e o cara tá afim dela, eu acho que ela tem que ficar com o cara, porque as crianças também depois crescem e também tem muita criança aí que pega e esquece dos pais também. Beleza? Tamo junto. Beijão, fica com Deus.
0: Valeu, Cazu. Boa tarde. Tem os dois lados. Não existe ex-filho, mas o filho pode criar um rancor com você por muito tempo, às vezes até para sempre. E ex-marido já não deu certo, mas um relacionamento que começa numa traição, será que dá certo? Tem tudo isso, né, gente? É complicado. Conta aí, diz o que você acha, dá a sua opinião. Tá valendo vários prêmios e eu volto já com você. Manda áudio pra gente.
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0: da pisadinha, esquema preferido aqui na Aventura Mais Perto de Você. Tamo junto com a Sexta-feira Treta no Ar. E a história de hoje da nossa ouvinte que conta que depois de vários anos de casamento, ela se envolveu por dois com um vizinho. A esposa do vizinho descobriu, contou tudo pro marido dela. Ela saiu de casa, alugou um apartamento, mas as filhas ficaram com o pai e dizem que não aceitam ela como amante. Agora o ex-marido quer voltar, mesmo ela não amando ele mais. E o outro homem quer assumir a relação. O dilema é, ela volta pro marido por causa das filhas ou segue o coração e corre o risco de perder aí o amor das filhas que dizem que não vão ficar com ela, elas ficam com o pai. E se ela assumir o relacionamento com a pessoa, as filhas falam que não quer saber mais dela. E aí, o que que você faria nessa situação? Entre o amor aí por uma pessoa ou o amor das suas filhas, mas ser infeliz no casamento, ser feliz no amor e não ter o amor das filhas. Complicado. O que que você faria nessa situação?
1: Boa tarde, Ale. Me coloca no sorteio.
0: Participando do tema?
1: Sim.
0: Se não, não.
1: Mioto. Beijo, Claudinei.
0: Um beijo pra você. Quem tá mandando aqui a sua participação, respondendo, lembrando que só concorre aos prêmios quem participa da nossa Sexta-feira Treta. A Sheila falando, as filhas crescem, aí casam e já era. Bola para outro relacionamento. Ela tem que seguir o coração e ficar com a pessoa que ela ama.
2: Ai, Gri, sei lá o que eu falo pra ela.
0: Oi, Bel.
2: Eu acho sim, família é família, né?
0: Sim.
2: Eu acho que família é tudo na vida, né? Se a gente tem família, é tudo na vida. Né? A família da gente é tudo.
0: A família é tudo. Agora, que lado da família? A família que você vai formar ou a família que você já tem? Difícil? O Turco, Alê, sobre o tema, eu acho que ela deveria voltar com o marido, porque a traição foi do lado dela e ele está perdoando, porque o amante pode trair ela também futuramente. Isso é, não é garantia de nada. Agora ela está apaixonada, os dois são felizes, mas não há garantia de nada. Mas também não há garantia de que o marido não traia, falando, não, ela já me traiu, vou trair também, vai saber. A Tânia, tem tudo bem que filhos são pra sempre, mas ela tem que pensar nela também e as filhas amanhã vão constituir família. E ela falou que o casamento já não estava bem, então ficou com o vizinho. Então muito provável que não vai dar certo, mesmo o marido perdoando, também acho. Infelizmente também acho.
3: Oi, Leite, boa tarde. Eu faço as palavras da pessoa que acabou de falar. Ela tem que refazer a vida dela sim. Se as filhas amam ela, elas vão aceitar. E voltar com o marido não adianta mais. E se ela não gosta mais dele.
0: Um beijo pra você, Fátima. Tá baixinho o seu áudio porque você tá ouvindo a gente bem alto. A gente fica feliz. Mas ficou baixo um pouco o seu áudio. Mas, segundo a Fátima, ela tem que seguir a vida dela e meter marcha aí nesse novo relacionamento. 3 e 4, eu volto já com você.

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1: Muito boa tarde. A Polícia Militar flagrou diversos motoristas trafegando acima da velocidade permitida durante a operação controle de velocidade realizado nesta quinta-feira na rodovia Castelo Branco em Santa Cruz do Rio Pardo. O caso mais grave foi o de uma motocicleta registrada 188 quilômetros por hora, velocidade 68 quilômetros acima do limite de 120 permitido para veículos leves do trecho. Além da moto, os policiais também flagraram dois automóveis a 171 e 165 quilômetros por hora e um caminhão a 108. No local da fiscalização, a velocidade máxima permitida é de 120 quilômetros para veículos leves e 90 quilômetros para veículos pesados. De acordo com o CTB, que é o Código Brasileiro de Trânsito, dirigir acima da velocidade máxima permitida é uma infração que varia conforme o percentual excedido.
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0: Oi, gente, boa tarde. 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
2: Tamo junto, Ventura, de volta na programação da sua rádio mais perto de você. Eu, Aleli Banório, tô por aqui, nós vamos até as 4. Tamo junto hoje com a Sexta-feira Treta e a história de hoje.
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2: Todo mundo que responde, dá seu conselho, participa, concorre a uma tábua de frios em Empório do Queijo e também um delicioso combo de sexta-feira do Sushi da Barra Lençóis Paulista.

0: Patrícia e Manuela aqui na Aventura.
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0: 3h15, você participa da sexta-feira treta, da história de hoje, da nossa ouvinte que era casada há muito tempo, teve aí um relacionamento fora do casamento com o vizinho, todo mundo descobriu, largaram, ela foi morar sozinha, as filhas não aceitaram a traição da mãe, ficaram com o pai, e ela tá meses nessa, sem muito convívio com as filhas, veio de final de semana, a pessoa que ela traía, que ela gostava aí, ela tá tendo um relacionamento mais às escondidas porque as filhas não aceitam. Agora, o ex-marido pediu pra voltar, disse que perdoou, só que ela não ama mais o marido, só que a chance dela ter as crianças, as filhas por perto, só que daí ela perde a pessoa que ela gosta, só que daí ela tem o amor de volta das filhas. Eu não sei o que ela deveria fazer. O que, que você faria nessa situação? Tô esperando a sua, tá valendo vários prêmios por aqui. A Tainá falando, sou da opinião que tudo que começa errado, acaba errado. Mas já que agora ela está livre, ela tem que pensar na felicidade dela. Um dia os filhos casam e deixam ela de lado, é a Tainá. Também por aqui participando, a Ná falando sobre o tema, eu acho que ela deve ficar com quem ela ama, sim. Porque daqui a pouco as filhas vão seguir a vida e ela vai ficar sozinha.
2: Oi, Ale, aqui é a Silvana.
0: Oi, Silvana.
2: Sobre o tema de hoje, que babado, querida.
0: Babado.
2: Viu, o marido quer ela de volta, deixa eu ver se eu entendi. O marido quer ela, o pai da filha quer que ela volta, né?
0: Sim, quer.
2: E o amante quer morar com ela, quer ela também.
0: Sim.
2: No caso, se ela voltar com o marido, ela vai continuar sendo o amante do outro.
0: Pode ser.
2: E outra coisa, as filhas crescem, tá, cada um segue seu caminho. A gente cria os filhos pra viver a vida deles. Eles crescem, eles seguem o caminho deles, não é assim? Eu acho que ela tem que seguir o coração dela. Porque se ela voltar com o marido dela por causa dos filhos,
0: ela vai continuar com o amante.
2: Ela vai voltar sem amor. Né? Tem que pensar bem nisso. Ou ela arruma uma terceira pessoa e larga dos dois, manda os dois plantar batata.
0: Ó, Silvana, prática. Nenhum nem outro. Vai atrás de um terceiro, que daí não começa errado, a situação começa certo, daí as filhas conhecem direito e não vai dar problema. Faz sentido, Silvana. Agora, como os dois estão querendo ela de volta, o amante quer assumir ela como mulher e o marido quer que ela volte. Silvana falou um detalhe importante. Pode ser que se ela voltar com o marido, ela continue com o amante, vai virar um rolo de novo, a situação vai piorar. Já que ela gosta do amante, será que ela vai largar mesmo? Tem isso também, tem isso, Silvana. Complicada a situação. Oi, Silva.
3: Boa tarde, Ventura FM. Boa tarde, Alessandra. Mister Silva falando.
0: Tudo bom, mister?
3: Queria ouvir uma música do Daniel, oferecer pra dona Dalva lá no Açaí 1, tá ligado em você. Valeu? Sobre o tema aí, eu acho que já que ele já tá perdoando, que de volta, continua a vida continua. É, que bom que perdoou. Vamos viver a vida, que a vida é muito boa. Beijo no seu coração, tamo junto.
0: Valeu, Silva, um beijo pra você e pra dona Dalva. Você participa com a gente, tô de volta já já.
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0: Deilane Neubar anunciou que está deixando o jornalismo diário após 47 anos de carreira. O comunicado foi feito ao vivo no Globo News, onde a jornalista relembrou sua trajetória iniciada ainda aos 19 anos, como estagiária da TV Globo. Emocionada, Leilane afirmou que a decisão marca o início de um novo capítulo em sua vida profissional, mas deixou claro que não está se aposentando do jornalismo. Segundo ela, o trabalho continua fazendo parte da sua essência e daqui pra frente pretende se dedicar a novos projetos e desafios, levando consigo a experiência, os aprendizados e a gratidão por quase 5 décadas de profissão.
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0: Ventura FM com Mariana Fagundes, a gente volta já com você.
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6: Eu tamo junto, Ventura, de volta com a Sexta-feira Treta, a história de hoje da nossa ouvinte. Tava muitos anos com o marido, tava infeliz, foi lá, traiu o marido, todo mundo descobriu e agora eles estavam separados há uns meses, as filhas ficaram com o pai, agora o ex-marido quer voltar, só que ela tá com o que era amante, não tá assumido porque as filhas não aceitam. E ela não sabe se volta com o ex, mesmo não gostando por causa das crianças, ou se segue a vida e se assume aí o amante, mesmo sabendo que as filhas não aceitam essa situação, viu? Quem tá por aqui participando? A Cláudia falando que ela deve seguir a vida assim, que bora. O Railton, ele diz, ela teria que ter uma conversa com a filha, porque é que nem fala, a mãe depois se casa e vai embora, só que o marido é marido e filho é filho. Você nunca pode deixar o seu filho, que é seu sangue, pelo seu marido. Isso é verdade. Então, acho que ela tem que conversar muito bem com as filhas e ver qual é a reação. É, pelo jeito, as filhas já conversou com as filhas não aceitam. Isso que é complicado.
11: Boa tarde, Ali.
6: Oi, Donizete.
11: Queria ouvir a música aí para achar sorteio. Ótima sexta toda e tenha boa tarde.
6: Boa tarde, Donizete.
12: Boa tarde, Alê, tudo bem? É Maria Rita.
6: Oi, Maria.
12: Quero participar do sorteio. Bom, sobre o tema, eu acho que já que perdoou, volta e continua a vida.
13: Tchau, obrigada, beijo.
6: Valeu, Maria Rita. A Iracema falando que se as filhas não perdoam ela agora, não vai perdoar mais. Será que o marido perdoou de verdade? Não acredito. Eu também acho difícil perdoar. Pode até perdoar, mas não esquece. Pode perdoar, mas não esquece. Quem também tá por aqui é a Gláucia. Ela ama o atual, então deve deixar do jeito que tá, ficar com o atual e não voltar, por mais que os filhos, as filhas não aceitem. Que é negócio, será que perdoou mesmo? Será que o ex perdoou?

0: aceitar assim, a gente já começa a namorar agora.
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0: 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A penúltima sequência do Tamo Junto Ventura com a nossa Sexta-feira Treta e a sua participação.
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0: Pessoal dando opinião aqui, conselho para nosso ouvinte que está entre o amor das filhas e o amor da pessoa que era amante, agora eles estão meio que namorados, só que escondidos, porque as filhas não aceitam, da nossa ouvinte. O marido quer voltar, ela não gosta do marido. Aí tá situação complicada.
2: Boa tarde, Alessandra.
0: Oi, Assis, bem-vindo.
2: Alessandra, se ela voltar com o marido, ela nunca mais vai ter paz também.
0: Também acho.
2: Volta e meia vai ter aquela conversa, você me traiu.
0: Também acho.
2: Segue a vida dela e acabou.
0: Também acho que pode acontecer isso. Melhor seguir a vida e reconquistar o amor da filha, das filhas aos poucos. A Beth, ela diz já faz tempo que manda mensagem. Ô Beth, eu falei de você, você não ouviu? Que você também já participou aqui com a gente. Um beijo, Beth.
3: Oi, Ale, boa tarde, minha linda, tudo bem? Então, Ale, acho que ela tá, eu também, na minha opinião, ela deveria ficar do jeito que tá, né? Que aí não dá mais liga não, viu? Ela fica assim mesmo, que é melhor pra ela, né, querida? Eu acho. Tá bom? Um beijo.
0: Um beijo pra você, tamo junto. A Maria Rodrigues também lá no Bela Vista. Tem a tapa de frios do Empório do Queijo. Tem um combo delicioso do Sushi da Barra Lençóis Paulista. E eu volto já com o sorteio.
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2: Tamo junto, Ventura! Última sequência, o som do seu Jorge Burguesinha. A gente agradece a você que participou aqui com a gente. No Tamo Junto de hoje com a nossa Sexta-feira Treta. Espero que a nossa ouvinte tome a melhor decisão por falta de vários conselhos aí dos nossos ouvintes. É que não será, né? Obrigada a você que participou e todo mundo que manda sua mensagem aqui, manda seu conselho na nossa história de sexta-feira. Concorre aos prêmios e a gente vai para eles agora. Tá valendo tábua de frios do Empório do Queijo e também um combo de comida japonesa do Sushi da Barra, Lençóis Paulista.
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2: Vamos lá que tem sempre os melhores prêmios para você, ouvinte Ventura, que participa muito bem aqui com a gente no 3264-9090. Vamos lá, para você que participou, tá valendo um combo de comida japonesa do Sushi da Barra Lençóis Paulista. Sexta-feira é a sexta do combo. 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Quem fatura aqui com a gente é a Fátima Barbosa. Parabéns pra você, Fátima. Fátima Barbosa faturou aqui com a gente. Parabéns, Fátima. Só ir direto no Sushi da Barra pra retirar, tá bom? Parabéns. Sinal do telefone 8914. Agora a gente tem a tábua de frios do Empório do Queijo. Deliciosa, top demais. Todo mundo ama. E quem fatura por aqui a tábua de frios do Empório do Queijo, final do telefone é o 2030, é o Hélio Silva. Parabéns pra você, Hélio. Final do telefone 2030, Hélio Silva faturou aqui com a gente a tábua de frios do Empório do Queijo. Só prêmio top pra você que participa na melhor e mais ouvida de Lençóis Paulista e região. Faltando 2 minutinhos para as 4, eu, Alessandra Libanório, tô indo nessa. Vem chegando meu amigo Castelo e o sertanejo bom demais. Tá começando o jogo, hein? Não, a Copa continua, embora o Brasil não tem Bélgica e Espanha. Quer ver a gente torcer pra Bélgica e a Bélgica perder? Não tá dando certo isso. Beijo pra você. Tchau, tchau.

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1: Muito boa tarde, o Tribunal de Justiça de São Paulo concedeu um habeas corpus e derrubou o afastamento do vereador João Vitor Gonçalves da Silva em Ourinhos. A decisão foi publicada nesta quarta-feira. O vereador estava afastado do cargo desde o dia 11 de maio e também estava proibido de assumir cargos de confiança. A medida havia sido determinada a pedido da Polícia Civil, que investiga suspeitas de peculato e lavagem de dinheiro envolvendo a arrecadação da FAP de Ourinhos. Com a decisão, o vereador poderá voltar a exercer o mandato enquanto as investigações continuam. Em nota, a Câmara Municipal de Ourinhos informou que não havia sido notificada da decisão até a tarde da última quarta-feira.
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8: Porque aqui nós não toma mel, aqui nós mastiga abelha.
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8: Tarde, boiadeiro. 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E hoje é sexta-feira, dia 10 de julho. Vem comigo.
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8: 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Tá tudo certo aí? Tudo certo, mas nada resolvido? Aqui continua daquele jeito. Mata alto pra carpir, tá baixo pra roçar e tá seco pra queimar.
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8: Pra arrebentar o peito na cerca do Leme Farpado.
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0: Insônia da Madrugada, na aventura Elis Just, Country Beat, e o Negro Solimões apaixona muita gente. Alô, Seger aqui. Ah, manda alô pro Vitinho, Palito, o Caio Fernandes, o Pioio e o Rafael, porque é junto dos bons que a gente fica melhor.
1: Acelera.
0: A Bruna Martins também tá ouvindo. A Rafaela, Tobias, forte abraço. Obrigado pelo carinho da audiência. Pra Tânia, mandar um alô pro meu amigo Tinho Grava, meu grande amigo Tinho Grava, lá da cidade de Borebi, o Jonas Sampaio, Chácara São Judas. Ô, meu irmão, tarde. O Carlos, da fisioterapia, forte abraço. Intervalo rápido.
1: Até breve, cowboy.
0: Eu vou lá, mas já volto.
2: 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Sexta-feira. Ah, que beleza.

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1: As quartas de final da Copa do Mundo colocam frente a frente Espanha e Bélgica nesta sexta-feira, às 16h em Los Angeles. E o duelo possui ingredientes especiais antes mesmo da bola rolar. Pelo lado da Bélgica, o jovem atacante Matias Fernandes Pardo é um dos personagens da partida. Nascido em Bruxelas e filho de pai espanhol, ele recusou 4 convocações das categorias de base da Espanha e há poucos meses decidiu defender a seleção belga. Agora enfrenta justamente o país que tentou convencê-lo a mudar de lado. Já a Espanha chega embalada pela força dos jogadores do País Basco. Nunca a seleção espanhola teve tantos atletas da região em uma Copa do Mundo. São 6 representantes, com destaque para o goleiro Unai Simón, que está há mais de 600 minutos sem sofrer gols em mundiais. Além do artilheiro Oyarzabal e do herói Mikel Merino, autor do gol que eliminou Portugal. Com tantas histórias dentro e fora do campo, Espanha e Bélgica prometem fazer um dos confrontos mais interessantes das quartas de final da Copa do Mundo.
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1: Simone Mendes, dois tristes. Carioca fala, dois tristes. Dois tristes. Simone Mendes aqui na Aventura, camiseira essa música, hein? Teve ainda Diego e Vitor Hugo, Tubarões.
2: 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Cristiano Castelhano.
1: Vem comigo.
2: Cristiano Castelhano. Castelo.
1: Ao vivo.
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1: Vamos capotar a Kombi agora? Com a Texana. Texana 37. Saudade.

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0: Brasília!
1: Aqui na Aventura, você ouviu Cleiton e Romário, Morena, Jonete Frederico, Mariana Fagundes, toca aquela. A Cecília tá ouvindo, manda um alô pra Isis, a Nayara, a Larissa, a Helena, a Rebeca, lá da cidade de São Manuel. Obrigado pelo carinho da audiência. O Gael também tá ouvindo, o Pedrinho, o Arthur, o Gabriel, seu Polidório, lá da cidade de Pratânia. Alô, Barra Bonita, Amanda, João Lucas, obrigado pelo carinho. Mandar um alô aqui também, meu vizinho de cerca do lado direito, André Pacola. Zecão da Araucária, meu vizinho de cerca do lado direito.
2: Cristiano Castelhano, do Castelo.
1: Vem comigo!
2: Cristiano Castelhano, é ação em estado profundo.
1: Aqui não, Tatu, aqui é cimentado. Ai, que vontade. Bruno Marrone. Cabeceira essa música, hein? Escuta aí pra você ver.

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1: Muito boa tarde. Dois funcionários investigados pela morte de Maria Eduarda Rodrigues de Freitas, de 21 anos, foram soltos na última quarta-feira por decisão da justiça. A jovem morreu após cair de uma altura de aproximadamente 40 metros, sem as cordas de segurança, durante um salto de rompe-jump na ponte do Esqueleto, na cidade de Limeira. João Antônio Piveta Ribeiro da Silva e Gabriel Barros Martins estavam presos preventivamente desde o dia 20 de junho. A liberdade foi concedida após a Polícia Civil pedir a revogação das prisões e o Ministério Público não apresentar denúncia contra os dois. Mudanças na investigação. Segundo a Polícia Civil, João Antônio era o responsável por retirar os equipamentos dos participantes até os saltos. Ele havia sido detido inicialmente sob a suspeita de ocultação de provas devido ao desaparecimento da câmera de segurança que a vítima utilizava no momento da queda. Já Gabriel Martins atuava no acompanhamento dos saltos e na preparação dos equipamentos de segurança. De acordo com o inquérito, ele também deixou de ser apontado como responsável direto pela falha que causou a tragédia. Quatro seguem presos. Enquanto João e Gabriel ganharam a liberdade, outros quatro investigados no caso permanecem presos. O Ministério Público ofereceu denúncia formal.
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10: Sim!
16: Calma, que aqui você não passa frio, não.

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5: 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Mas se você não gosta, você pode até aprender a gostar. 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
4: Acelera.
5: Tá tudo certo? Tudo certo, mas nada resolvido? Vamos juntos. O programa vai até às 7.
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0: Saudade. Quero arrancar essa página da minha vida. Cabeceira essa música, hein? Christian Ralph, Saudade. Pra arrancar o pica-pau do toco. Teve ainda Leonardo, Sextou. Essa foi pra capotar a Kombi. Country Beach, Teodoro Sampaio, Se Ela Me Largar. Aí, eu desando. Mandar um alô pro meu grande amigo Vitinho. Alô, Vitinho, tá dando mais trabalho que porco sorte. E a Manuela, antigamente a Manuela cozinhava igual a mãe, agora tá bebendo igual o pai. Essas meninas estão dando mais trabalho que porco sorte. Eita lasqueira, essas meninas é de amargar. Só por Deus, um caminhão cheio de anjo. A Helena, tarde, mandar um alô pro meu grande amigo Giovanni, lá da cidade de Jaú. O Giovanni pediu Jean e Giovanni. Olha, olha. Vamos tocar, parceiro. Porque aqui nós vamos tomar mel. Nós mastiga bem.
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0: Alma da Cerveja. Jean Giovanni aqui na Aventura. Patrícia Manuela, chama o Samu. Eita lasqueira no pé da goiabeira. Muito boa tarde para você que tá passando agora na rodovia Marechal Rondon, sentido interior capital, capital interior. A Manu e o Caio. Um abraço, parceiro. Rumo a Bauru. Vai devagar, hein? Estrada reta e mulher sem curva dá sono. Eita lasqueira. É de amargar.
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0: Ao vivo.
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0: Daqui a pouco tem as melhores.
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0: Modão sim, modinha nunca.
1: Esse é o lema.
0: Porque aqui nós não toma mel, aqui nós mastiga a beia. Jads e Jadson. Moça. Escuta aí pra você ver.

0: Cristiano Castelhano. Aqui o sistema é bruto.
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0: Esse alguém sou eu. Eita lasqueira no pé da goiabeira. Gustavo Lima, Luiz Fonsi, Vagabundo. No Limite, Guilherme Santiago. Teve ainda Geninho e Mariana Fagundes, peão todo tatuado. Essa foi porque tinha um carreiro revirar no túmulo. Eita lasqueira no pé da goiabeira. A outra em que pula, eu sei que pula, só não sei se é ego ou se é mula. Acelera. Faltam 12 minutos para 6. Acelera. Eu vou lá, mas já volto.
1: Até breve, Galvão.
0: Não sai daí não, meu vizinho de cerca.
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0: tubarões.
1: Mas que falta de respeito.
0: Tubarões. Eita, mano. Quem lembra do desenho do tubarão? Tubarão, tubarão. Só os que tem mais de 40 anos lembra do desenho. Os desenhos de hoje não tem graça, né? Tudo desenho chato. Eita lasqueira no pé da goiabeira. Era um dos desenhos pro pica-pau louco. Aquele que tem a perna grossa. É de amargar aquele pica-pau. Paulo e Natan, Zeneto e Cristiano, saudade de quebrar um braço. Saudade de quebrar um braço. Gasta a sua internet comigo. Agora, você pega o seu celular do Correio Dedo, manda o áudio 3264-9090.
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0: Porque hoje tem Tábua de Frios, sextou na aventura com Tábua de Frios, parceria Aventura FM e Empório do Queijo. É um absurdo de boa a Tábua de Frios. Então você participa aí, manda um áudio, só vale áudio, hein? Hoje só vale áudio. 3264-9090. Você de toda a região. Aí você vem buscar aqui, você de Borebi, você de Agudos, de Macatuba. Só áudio hoje, hein? De Areópolis. Por quê? Só tem participação por áudio? Por quê? Porque eu sou.
3: Eu sou mal.
0: Então pega no meu pé.
2: Cristiano Castelhano, é ação em estado bruto.
0: Aqui não, Tatu. Aqui é cimentado. Fazenda São Francisco.
2: As melhores do passado.
0: Escuta aí pra você ver. Essa música é cabeceira.

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1: Muito boa tarde, nós vamos agora com as informações policiais desta sexta-feira. Olha, um motorista ficou ferido após perder o controle da direção e colidir o veículo que conduzia contra um poste de energia elétrica na tarde de quinta-feira em Lençóis Paulista. O acidente aconteceu às margens da rodovia Marechal Rondon ASP-300, bem em frente à churrascaria Chamas do Sul. De acordo com as primeiras informações, o condutor trafegava pelo trecho quando perdeu o controle do veículo por motivos ainda a serem esclarecidos e colidiu frontalmente contra a estrutura de concreto. O motorista foi socorrido por equipes de resgate e encaminhado com ferimentos para a unidade de pronto atendimento de Lençóis Paulista, onde deu entrada para passar por avaliação e atendimento médico detalhado. O estado de saúde atualizado da vítima não foi divulgado. O trânsito no local fluiu com lentidão durante o atendimento da ocorrência, mas a pista não precisou ser interditada. Um grave acidente envolvendo dois veículos mobilizou equipes de resgate na manhã desta quarta-feira no bairro Parque Residencial São José, em Lençóis Paulista. A colisão aconteceu em uma via próxima à empresa Frigol. De acordo com as primeiras informações, o impacto entre os automóveis foi forte, deixando os veículos bastante danificados. Apesar da gravidade da batida, os condutores de ambos os veículos sofreram apenas escoriações. Eles receberam os primeiros atendimentos ainda no local e o estado de saúde de ambos é considerado estável. As causas do acidente ainda serão investigadas pelas autoridades competentes. O trânsito no local chegou a registrar lentidão durante o atendimento da ocorrência, mas a via foi liberada para o fluxo normal logo em seguida. A polícia rodoviária apreendeu aproximadamente R$50 mil em produtos eletrônicos sem documentação fiscal na manhã desta quinta-feira em Ourinhos. Segundo a corporação, o local exato da abordagem não foi revelado por questões de segurança e também de estratégia operacional. Ao todo foram contabilizados 177 itens escondidos no porta-malas de um carro de passeio. Entre as mercadorias apreendidas estavam óculos de realidade virtual, tablets, receptores de sinal de TV, pendrives, unidades de armazenamentos, smartwatch e outros dispositivos. A abordagem e liberação aconteceu logo em seguida, de acordo com a Polícia Rodoviária. A ocorrência foi apresentada à Polícia Federal e registrada como descaminho, que é o crime contra a ordem tributária. O motorista foi liberado após o registro da ocorrência e vai responder pelo crime em liberdade.
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1: Gelou aí?
6: Sim! Calma, que aqui você não passa frio, não.

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8: Castelo, esse é bruto.
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2: Segura.
8: Castelo, segura essa emoção.
2: E vamos pegar descendo, porque subindo é contramão.
8: Cristiano Castelhano, o furacão do centro-oeste paulista.
2: 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Boa noite, boiadeiro. Firma no laço e vamos pra cima.
10: Ei, cowboy.
2: Vem comigo. Ao vivo, começo de noite, fim de tarde, anoiteceu, mas ainda escureceu. Sexta-feira, sextou! E agora?
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8: Engatilho.

0: participa aí, valendo Tábua de Frios. Sextou na aventura com Tábua de Frios. Parceria Aventura FM e Empório do Queijo. É um absurdo de boa essa Tábua de Frios, hein? Pra você tomar uma cervejinha, dar uma relaxada nesse final de semana. Semana tensa.
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0: Modão sim, modinha nunca.
2: Esse é o lema.
0: Porque aqui nós não toma mel, aqui nós mastiga a beia. Moda no peito, senão eu deito.
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0: E beba com moderação, seu desgramento.

0: Del Monte Amaraí, mais um clássico da música sertaneja.
1: As melhores do passado.
0: Saudade da minha terra. A indicação do Fernando, lá da cidade de São Manuel. Forte abraço, parceiro.
1: Ô, Castelo.
0: E o Mete Bala aqui na aventura. Sai do mato, veiaco.
2: Cai na água, capivara, que lá vem bala.
0: Pedrinho também tá ouvindo. Tinho grava em Boribi. A Núbia. A Mariana e a Helena.

0: Valendo tábua de frios. Só vale, só participa do sorteio quem mandar áudio. Aí depois você reclama. Ah, eu não ganho nada na aventura, não ganho nada. Mas você não manda áudio, meu vizinho de cerca. Tem que mandar um áudio. 3264-9090. Um absurdo de boa essa tábua de frios. Então, gasta sua internet comigo.
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1: Sexta-feira. Ah, que beleza.

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O grande mestre, o saudoso Tião Carreiro. Tá fazendo falta, hein? Tião Carreiro e Pardinho, Amor e Saudade. A indicação da Juliana. Essa é bruta mesmo, tão delicada.

0: Muito coisa de mula. Lá da cidade de Jaú. Teve ainda Chitãozinho e Chororó. Fogão de lenha. O saudoso João Carreiro. João Carreiro e Capataz. Sonho de Caboclo.
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0: Mandou pra Camila, lá da cidade de Agudos. Obrigado pelo carinho da audiência. Gasta sua internet comigo. Valendo Tábua de Frios. Parceria Ventura FM e Empório do Queijo. Daqui a pouco tem o sorteio.
2: Obrigado, eu estou no trabalho, vou sair 10 horas do serviço. Eu posso retirar amanhã.
0: Eita lasqueira, essa mensagem foi pra Libanório. É, a Libanório é bruta mesmo, hein? Tão delicada, feito coisa de mula. Doce como um limão e tranquilo igual um furacão. Toda a equipe da Maquioric, obrigado pelo carinho da audiência, forte abraço pra vocês aí, viu? Ô parceiro, grava um áudio aí. Vanessa Nogueira, a Texana 37. Tarde bruta. Gasta sua internet comigo. Mandar um alô aqui também pro Zé Márcio. Forte abraço, meu irmão.
3: Boa tarde, Ventura. Quero participar.
0: Eita lasqueira. Grava de novo. Zé Márcio tá caminhando e tá ouvindo a Ventura. Agora foi.
3: Boa noite, Ventura. Toca Bruno Marrone, quero participar do sorteio, hein?
0: Tchau, obrigado, vamos tocar. Benedita de São Manuel, obrigado pelo carinho da audiência. Dona Benedita de São Manuel, gasta sua internet comigo.
4: Boa tarde, Cristiano, meu nome é Patrícia, quero participar do sorteio. Tchau, obrigado.
0: Vou dar um alô aqui também pro William Machado, forte abraço.
5: Boa noite, Ventura. Adnilson Biasi. Ofereço a programação a todos os ouvintes aí que estão ouvindo a Ventura FM.
0: Tchau, obrigado.
6: Boa tarde, Castelo. Aqui é a Aline. Toca um modão aí do Chico Rei Paraná. Eu quero oferecer pro meu esposo Eduardo, pro meu pai Célio Góes e pra todo mundo que tá ouvindo aí. Coloca meu nome no sorteio. Tchau, obrigado.
7: Castelinho, aqui é a Silvana. Eu quero ver a música pra Sabrininha, participar do sorteio. E tchau, obrigado. Chama.
0: Tchau, obrigado.
8: Boa noite, Castelo. Boa noite a todo mundo que tá ouvindo. Eu sou a Vanessa, gostaria de ouvir uma música aí da programação e participar do sorteio. Tchau, obrigado.
0: O Júlio César, lá de São Manuel, também tá ouvindo.
9: Alô, boa noite, meu amigo Castelo. Aqui é o Ismael.
0: Oi, Ismael.
9: Manda um modão pra nós aí, o Mato Grosso e Matias. E mete bala.
0: Tchau, obrigado.
10: Oi, Castelinha, tudo bem, Castelinha? Gostaria de participar do sorteio, quero que você toque um modão bem bonito pra nós, da programação, para participar minha filha Maria Vitória, meu esposo Heleno, para todos que estão escutando aqui das Nações, enfim, tá? Para você e para toda a sua família, viu? Deus abençoe, fica com Deus e tchau, obrigado.
0: Tchau, obrigado.
11: Boa noite, Castelo. Tudo bem, Castelo?
0: Opa.
11: Anoiteceu, mas ainda não escureceu, né?
0: Isso mesmo.
11: Castelo, gostaria de ouvir a música do Rick Renner, Poucas e Boas. Ofereço pra todos que estão ligadinhos aí na aventura. E bota no sorteio da Tábua de Frios. Tchau, obrigado.
12: Oi, Castelo, boa noite. Aqui é Luzia Pierini. Gostaria de ouvir uma música, Estrelinha, da Marília Mendonça, e participar do sorteio. Boa noite a todos.
0: Boa noite. Tchau, obrigado.
13: Boa noite, Castelo. Mando um modão pra todos os ouvintes, toda a família Estopa. Pra todos vocês aí da Rádio Aventura FM, coloca meu nome no sorteio. Gatilhou? Mete bala. Tchau, obrigado.
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17: Inglaterra e Noruega fazem nesse sábado às 18 horas em Miami um dos duelos mais aguardados das quartas de final da Copa do Mundo. De um lado, Harry Kane, do outro, Erling Haaland e Martin Odegaard, três dos maiores astros da Premier League. Haaland, que eliminou o Brasil nas oitavas, nasceu na Inglaterra, mas escolheu defender a Noruega. O atacante foi artilheiro do campeonato inglês pela quarta temporada consecutiva e chega embalado com 7 gols nessa Copa. Ao lado dele, o capitão Martin Odegaard, campeão inglês pelo Arsenal, comanda o meio-campo norueguês e sonha em levar o país às semifinais. Do lado inglês, a esperança está em Harry Kane. O camisa 9 também tem 6 gols no Mundial e pode alcançar uma marca histórica. Se balançar as redes, vai se tornar o maior artilheiro da história da Inglaterra em jogos de mata-mata de Copa do Mundo, além de igualar Pelé e Vavá em gols nas fases eliminatórias. Com tantas estrelas em campo, o confronto promete ser um dos grandes espetáculos das quartas de final e vai definir mais um finalista da Copa do Mundo de 2026.
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3: Boa noite, Ventura. Boa noite, Castelo. É o Gera, Castelo. Vamos dar essa tábua amanhã, cara. Manda pra mim aqui. Tomar uma cervejinha amanhã, comendo essa tábua de frios aí. E assistindo o jogo da Copa do Mundo. Olha que beleza, ó.
0: Olha.
3: Combinação perfeita. Um abraço, Castelo. Um abraço a todos. Fique com Deus todos. Um abração.
0: Forte abraço. Tchau, obrigado.
4: Boa noite, Castelo. O Granjeto Milani. Queria ver o modão aí. Para sorteio. Ótimo sexta-feira a todos. Mete bala e tchau, obrigado.
0: Tchau, obrigado.
5: Boa noite, meu amigo Castelo. Do Sérgio Mainadeira de Vivo. Ô, Castelo. Fala pra nós. Música Luz, fazendo favor. Sextou, hein, Castelo. Tamo junto.
0: Tamo junto, parceiro. Tchau, obrigado.
6: Boa noite, Ventura. Boa noite, Castelo. Tudo bom? Zafane, do projeto Preservando a Natureza. Ô, Castelo, toca pra nós. Meu país, Zezé de Camargo e Luciano. Ventura FM, projeto Preservando a Natureza, contribuindo por um planeta melhor. Tamo junto, Castelo.
0: Tchau, obrigado. A Vera tá ouvindo. Lá na Hot Pão, toda a equipe. Grande abraço, obrigado pelo carinho da audiência. Alô, Elcinho.
7: Boa noite, meu Castelo. Como você tá? Beleza, meu irmão? Aqui é o Elcinho. Manda um mandão pra gente aqui. Beleza? Tá o Noel, o Gil, o Paulinho, o Zé Antônio Cascão, nosso eterno goleiro aqui, que sempre jogou com a gente. Beleza? Nardinho. Pessoal aqui, manda um abraço pro pessoal do Jonas, né? Caixinha, Jonas, Marcelo Beral, do Soares. Pessoal, valeu, um abraço, meu irmão.
0: Forte abraço, tchau, obrigado.
8: Boa noite, Castelo, aqui é a Andrea. Toca uma música do Chico Rei Paraná aí. Oferece para o André Galerani e para minha filha Bruna e todos os ouvintes. Tchau, obrigado.
0: Tchau, obrigado.
8: Quero participar do sorteio.
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0: Já tá participando, querida. Gasta sua internet comigo.
9: Boa noite, Castelo, beleza? Aqui é o Bicão que tá falando. Estamos aqui curtindo o seu programa. Coloca pra nós aí a loira do carro branco. Vou oferecer pra todos os seus ouvintes, pro Piau, pro Deco, pro Passarinho, pro Mosquito, pra todos os caras que tá curtindo o seu programa. Vai lá pro Bar do Cabeça, Bar do Piau, Bar do Cara Preta, lá na Secap, Bar do Telzão, lá na Bela Vista. E vai lá pro meu amigo lá na Fazenda As Tubunas. Manda um modão pra nós aí, coloca no sorteio, meu patrão. Forte abraço.
0: Tchau, obrigado. Alô, Zé Piqueiro.
10: Boa noite, Castelo. Boa noite, Ventura. Bom dia, ouvintes. Castelo, toca pra nós aí, menina da aldeia. E tamo junto, meu parceiro. Engatilou? Então mete bala. Então, boa noite a todos.
0: Boa noite.
10: Deus abençoe. E sextou, bebê.
0: Tchau, obrigado.
11: Fala, Castelo. Boa tarde, meu amigo. Tudo certo? Castelo, toca modão raiz pra nós aqui, hein? Foi um sorteio pra participar dessa tábua de frio aí.
0: Fechou.
11: Se puder, toca a taça de ferro aí. Leone, Leonito. Essa é bruta, hein?
0: Eita lasqueira, tchau, obrigado.
12: Tarde, Castelo, tarde, Ventura. Castelo, faço minhas suas palavras. Que é um Carreiro tá fazendo falta. Chega a rodar no túmulo, rapaz do céu. Gatilhou, mete bala.
0: Tchau, obrigado.
13: Anoiteceu e já escureceu. Tarde, bruto. Tudo certo, mas não resolvido. Aqui tá daquele jeito. Mata os tacarpi, baixo pra roçar e seco pra queimar, hein? Bruto, põe meu nome no sorteio que sextou. Eu quero essa tábua de frios. Toca o modão com o modão, sem modinha nunca. Nós não gosta, nós ama de verdade. Chama na bota, Bruto. Chama na bota e no modão. E manda essa tábua de frios pra mim, Bruto. Um beijo, tudo de bom e tchau, obrigado.
0: Tchau, obrigado.
14: boa noite, Vicente Cerca, tudo bem? Que é a Sabrina Slençóis do Maraty.
0: Oi, Sabrina.
14: Eu quero ouvir uma música da Ana Castela, da Boiadeira. Ofereci uma mãe Silvana pra me saber bem. Coloca meu nome no sorteio. Tchau, obrigado.
0: Tchau, obrigado.
15: Boa noite, Castelo. Aqui é a Patrícia. Toca pra mim a música do Fabiano Rocha, Melhor Que Ele Mil Vezes.
0: Tchau, obrigado.
16: Boa noite, Castelo. Zé Carlos aqui de Barra Bonita. Toca uma música pra mim e pra Deia, minha amiga, das Marcianas. Ó, meu amado, ó, meu amor. Engatilhou? Mete bala, Castelo.
0: Tchau, obrigado.
17: Boa noite, Castelo. Já um lindo proibido. Eu queria ver uma música do Nego Solimão, porque é uma. Oferecer pra Irene, pro Júnior. O Marizão e o Marquinho, tudo ele. Gatilhou, mete bala. Vai ganhar esse prêmio. Castelo.
0: Tchau, obrigado.
18: Boa noite, Castelo. Boa noite, Ventura. Castelo, a Irene de Boribi. Boa música pra mim. Tenho parada dura, droga de vida. Eu só quero ouvir só mesmo, tá? Eu ofereço pra você. Tchau, obrigado.
0: Tchau,
18: obrigado. Não, no sorteio.
0: Tchau, obrigado. Muito agradecido.
19: Boa noite, Castelo. Tudo bem? Gostaria de pedir uma música. João Paulo e Daniel, fim de semana, ofereço pra todo mundo que tá ouvindo e eu quero participar desse sorteio. Obrigada.
0: Tchau, obrigado.
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0: Fazer um sorteio, não temos mais tempo só de fazer o sorteio. Dá tempo de fazer o sorteio. Quem ganhou foi o Jura. Tábua de frios, o Jura. Final do telefone 9771, 9771, final do telefone, o Jura. Só passar aqui na Aventura e retirar o seu Vale Prêmios. Vale Prêmio, né? O papelzinho. E depois passar lá no Empório do Queijo. Amanhã, retirar a sua tábua de frios. Um absurdo de boa.
2: Cristiano Castelhano, o furacão do Centro-Oeste Paulista.
0: Segura!
2: Castelo, segura essa emoção.
0: E vamos pegar descendo, porque subindo é contramão.
2: Acelera.
0: Uma ótima noite pra você. Muito obrigado mais uma vez pelo carinho da sua audiência. Fica com Deus. E tchau, obrigado. Tchau, obrigado. E obedeça a sua mãe, hein? Obedece sua mãe, seu desgramento.

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2: Nuvens durante o mês, o que pode ter dificultado o mapeamento em determinadas regiões. Já no acumulado de agosto de 2025 a junho de 2026, os avisos de desmatamento no Cerrado somaram 4.689 quilômetros quadrados, uma queda de quase 8% comparado ao mesmo período anterior. Reportagem Luana Karen.
3: Minerais críticos são caracterizados pelo risco de escassez combinado com uma alta relevância econômica.
4: Eles são utilizados na fabricação de itens como baterias, computadores, celulares, painéis solares, turbinas eólicas e veículos elétricos.
3: O tema foi discutido hoje num encontro que reuniu representantes do setor produtivo, do governo e da academia.
5: Lítio, cobalto, níquel, cobre e terras raras fazem parte do grupo conhecido como minerais críticos. Eles são considerados estratégicos para alguns setores como tecnologia, defesa e energia. Com o aumento da demanda mundial, esses recursos ganharam maior importância econômica e geopolítica. Nesta sexta-feira, houve uma reunião entre representantes do governo, da academia e do setor produtivo para discutir diretrizes para o desenvolvimento da cadeia de minerais críticos no país, como detalhou a ministra da Casa Civil, Miriam Belchior.
6: Aprofundamos questões relacionadas ao contexto geopolítico e parcerias internacionais, o potencial minerário do Brasil nessa área e instrumentos de apoio ao setor, a transformação mineral e a sustentabilidade, em quais cadeias produtivas apostar, quais são as necessidades de ampliação das nossas capacidades tecnológicas e produtivas e também os instrumentos de financiamento e de viabilização econômica.
5: Um estudo sobre terras raras elaborado pelo Centro de Gestão e Estudos Estratégicos, divulgado neste mês no Rio de Janeiro, revelou que o Brasil tem capacidade de se destacar nesse mercado até 2040. Alguns dos minerais críticos são a base para viabilizar a transição energética e a expansão de tecnologias digitais, de celulares a carros elétricos, por exemplo. O tema também avança no Congresso Nacional, com uma proposta de criação de uma política nacional para o setor. Reportagem Márcia Fernandes.
4: O Brasil enviou nesta sexta-feira uma nova remessa de insumos hospitalares para a Venezuela, depois dos terremotos que atingiram a cidade de La Guaira há duas semanas.
3: Foram enviadas aproximadamente 5 toneladas de materiais de uso médico, cirúrgico e para atendimento pediátrico.
4: De acordo com o balanço divulgado pelo governo venezuelano, pelo menos 3.889 pessoas morreram. Mais de 6.000 foram resgatadas com vida e o número de feridos ultrapassa 16.000.
3: E logo mais, retornam da missão de apoio humanitário equipes brasileiras da Defesa Civil, do Corpo de Bombeiros, da Anatel e militares que atuaram no hospital de campanha em La Guaira.
4: A aeronave da Força Aérea Brasileira está prevista para desembarcar às 8 horas da noite na base aérea de Brasília.
3: E no início da tarde, o presidente Lula conversou por telefone com a presidente designada da Venezuela, Delcy Rodrigues.
4: De acordo com nota enviada à imprensa, os dois líderes trataram das perdas humanas e materiais provocadas pelos graves terremotos que assolaram o país.
3: A presidente da Venezuela agradeceu a ajuda humanitária enviada pelo Brasil e informou que as buscas pelas vítimas seguem em curso.
4: A líder venezuelana destacou ainda que se prepara para a difícil tarefa de reconstrução das áreas atingidas, em especial as moradias das famílias desabrigadas.
3: O Vale Recarga do mês de julho do programa Gás do Povo está disponível para as famílias beneficiárias.
4: Confira quem pode receber e como acessar o benefício.
7: Famílias inscritas no CAD Único com renda familiar mensal de até meio salário mínimo por pessoa podem ter direito à recarga gratuita do botijão de gás do programa Gás do Povo. O pagamento ocorre sempre no dia 10 de cada mês, inclusive quando a data cai em fins de semana ou feriados. Para ter acesso ao benefício, é preciso ter pelo menos 2 pessoas no lar e renda de até meio salário mínimo por pessoa. Estar com as informações do Cadastro Único atualizadas nos últimos 24 meses meses. E nenhuma pendência no CPF também são critérios obrigatórios para acesso ao programa. O benefício varia conforme o número de integrantes da família. Casas com duas ou três pessoas recebem um vale a cada 3 meses, enquanto famílias maiores recebem a cada 2 meses. Quem não tem celular ou internet pode usar o cartão do Bolsa Família, o cartão da Caixa ou informar o CPF na maquininha azulzinha nos pontos autorizados. A iniciativa prevê a recarga gratuita do botijão de gás de 13 quilos para famílias de baixa renda. Vale lembrar que não estão inclusos os custos do vasilhame e do frete. A consulta do benefício e das revendas pode ser feita pelo aplicativo Meu Social Gás do Povo, pelo portal Cidadão e pelo Disque Social 121. Para mais informações, acesse gasdopovo.mds.gov.br. Thaís de Araújo, para a Voz do Brasil.
3: Busca centralizada de dados públicos federais com auxílio de inteligência artificial.
4: Onde qualquer cidadão pode solicitar informações aos órgãos públicos com uma única ferramenta.
3: Essa é a proposta da plataforma InformaBR, lançada pela Controladoria Geral da União para atender aos pedidos relacionados à Lei de Acesso à Informação.
4: Nós conversamos com o secretário nacional de Transparência e Acesso à Informação em Exercício, Marcelo Vidal, sobre a nova ferramenta e os direitos do cidadão à transparência de dados públicos. Acompanhe.
3: Olá, secretário, bem-vindo à Voz do Brasil. Antes da gente falar diretamente sobre as novidades do InformaBR, eu queria começar explicando para os nossos ouvintes sobre a Lei de Acesso à Informação, que é o que está na base dessa mudança que a gente vai tratar hoje aqui nessa entrevista. O que prevê essa lei? Como que o serviço público atende essa demanda atualmente?
8: Olá, Mariana, olá, Luciano, é um prazer para a gente estar aqui. Bom, a Lei de Acesso à Informação, ela vem, na verdade, regulamentar um direito fundamental do cidadão que está previsto lá no inciso 33 do artigo 5º da Constituição, que diz que todo e qualquer cidadão tem direito a ter acesso a informações públicas produzidas pelos órgãos da Administração Pública Federal. Então, ela traz uma inovação muito grande, que é o principal princípio dessa lei, que diz que a transparência é a regra e o sigilo é a exceção. Além disso, o que que a lei traz para o cidadão? Ela traz já o direito de, sem que ele precise pedir informações, os órgãos têm a obrigação de publicar em suas páginas na internet algumas informações de interesse coletivo. Para além disso, ela traz também o direito do cidadão em fazer um pedido de acesso à informação. E em cima desse pedido de acesso à informação, que pode ser feito por qualquer cidadão, o órgão tem 20 dias para responder, prorrogado justificadamente com mais 10, e a partir daí o cidadão pode fazer esse pedido mesmo e principalmente sem que seja necessário ele justificar o que que ele vai fazer com aquela informação. Então, essa é a nossa Lei de Acesso à Informação, é essa lei que possibilita um controle social, que possibilita uma participação social mais qualificada e que é um dos principais pilares da nossa democracia.
4: A partir de agora, então, todos os pedidos de informações pela LAI, a Lei de Acesso à Informação, serão concentrados na plataforma InformaBR, é isso? As pessoas deixarão de procurar diretamente os órgãos responsáveis por aquela informação?
8: É exatamente. A partir de agora, todo e qualquer pedido de acesso à informação, ele deve ser feito pela plataforma InformaBR, que é uma plataforma que disponibiliza ao cidadão uma ferramenta onde ele pode fazer uma busca das informações que ele tem interesse para ver se elas já estão publicadas, e se não estiverem publicadas, ele pode aí sim fazer um pedido de acesso à informação dentro dos prazos regulamentares da LAI.
3: Agora, para isso, para fazer esse pedido ou consulta, a pessoa deve então usar a conta dela gov.br, né? O senhor pode explicar para a gente como é que funciona esse acesso?
8: Exatamente. Para acessar a plataforma e fazer um pedido, na verdade, para acessar a plataforma ela é pública, mas para fazer um pedido de acesso à informação, o cidadão precisa se identificar e ele se identifica por meio do seu login no gov.br. A plataforma ela exige a conta no gov.br, que pode ser no nível bronze, que é o nível de entrada do gov.br, mas a gente recomenda fortemente que se utilize o nível prata ou ouro, porque muitas vezes o cidadão ele pede informações pessoais referentes a ele próprio, e aí somente com esse nível de acesso ele vai poder ter acesso a essas informações sem precisar ir até o órgão e comprovar que ele que está pedindo aquela informação é o proprietário daquela informação.
4: Agora, secretário, o governo possui outra plataforma, que é o Fala BR, focada exatamente no serviço de ouvidoria. O senhor pode explicar a diferença entre as duas?
8: Perfeito, exatamente. A administração também tem o sistema Fala BR. Até então, todos os pedidos de acesso à informação, como as manifestações de ouvidorias, eram feitas por meio desse sistema, mas a partir do dia 29 de junho passado, todos os pedidos de acesso à informação migram para essa nossa nova plataforma, o Informa BR. Continua sendo feito no Fala BR aquelas manifestações de ouvidoria, e aqui eu estou me referindo àqueles elogios, reclamações, denúncias, elas continuam sendo feitas na plataforma Fala BR. Agora, os pedidos de acesso à informação, eles passam a ser feitos pelo Informa BR, porque são públicos normalmente diferentes que fazem uso dessas duas plataformas. E é interessante também a gente ressaltar, Luciano, porque assim, se a lógica do serviço, desses dois serviços, e aqui é bem interessante a gente trazer isso para que o ouvinte possa entender, nós estamos trabalhando com a ideia desses dois serviços trabalharem de forma muito integrada, muito harmônica, com plataformas, inclusive visualmente, muito parecidas. Agora, dentro da ideia e do contexto de que, pelo Fala BR, o cidadão fala, ele reclama, ele pede manifestação, ele denuncia. E pelo Informa BR, ele pede informação que o governo vai informar. Então, daí vem o nome Fala BR e o nome Informa BR.
3: Já são autoexplicativos, né? Secretário, a gente sabe que qualquer cidadão pode usar o Informa BR, mas é muito comum, mais comum é que a lei de acesso à informação seja utilizada por pesquisadores, por jornalistas, né? Se a pessoa quiser fazer um pedido no Informa BR, ela tem como checar se aquela dúvida, aquele pedido que ela está fazendo, já foi feito antes? Isso fica disponível publicamente? Quer dizer, se já foi alvo de uma consulta, existe uma base de dados pública? Como é que funciona isso?
8: Então, Mariana, exatamente essa é uma das grandes inovações que a gente traz com essa nova plataforma Informa BR. Porque nessa plataforma, o cidadão vai poder colocar numa ferramenta de busca se aquela informação que ele está precisando, se ela já está disponível proativamente. O que significa isso? A Administração Pública Federal, ela tem algumas obrigações legais de, independente de um pedido de acesso à informação, de publicar algumas informações sobre a sua gestão. Além disso, hoje nós já respondemos, desde a vigência, da entrada em vigência da LAI há 14 anos atrás, nós já respondemos mais de 1.600.000 pedidos de acesso à informação. E toda essa base também, ela está disponível já na internet para que seja consultada. Então, hoje, no Informa BR, uma das grandes inovações é que a gente traz uma tecnologia de inteligência artificial para que o cidadão, antes de fazer o seu pedido de acesso à informação, ele consulte se aquela informação já está publicada. E ao colocar isso na busca, a plataforma vai retornar para ele dizendo: olha, essa sua informação que você está pedindo, ela já está publicada aqui nesse endereço, e aí facilmente ele vai ter acesso àquela informação.
4: E no caso de informações sigilosas, mesmo assim é possível fazer o pedido de informação pelo Informa BR? Quais são os critérios para o pedido ser atendido, secretário?
8: Sim, na verdade, toda e qualquer informação pública pode ser objeto de solicitação. A questão das informações sigilosas e classificadas, ela tem que ser avaliada no momento da resposta do pedido. Então, assim, não cabe ao cidadão saber se a informação é sigilosa ou não. Ele pede a informação. Cabe ao órgão respondente verificar se aquela informação é uma informação que precisa ser protegida ou que tem algum sigilo. Lembrando que a própria LAI já traz algumas hipóteses de sigilo, principalmente em relação àquelas informações pessoais que dizem respeito à honra, à intimidade de alguma pessoa, mas também a gente tem várias leis que impõem sigilo a algumas informações, como a lei do sigilo bancário, a do sigilo fiscal. Então, no momento da resposta, cabe ao órgão verificar se a informação que está sendo solicitada, ela tem algum tipo de restrição. Lembrando que isso é um dever do órgão também. Então, assim, agora, também é um dever de quem está respondendo, ao negar uma informação com base em um sigilo, que ele expressamente explicite qual é o motivo, e esse motivo necessariamente tem que estar ou na LAI ou em uma norma, uma lei específica. Então, da mesma forma que é um dever do Estado entregar a informação, é um dever do Estado proteger aquelas informações que precisam ser protegidas. Agora, precisa estar sempre muito bem fundamentado e explicitado para o cidadão que está requerendo aquela informação o motivo pelo qual ela não está, ela não é pública, não pode ser fornecida.
3: E tem situações também que pode ser fornecida parcialmente, né? Atendido parcialmente o pedido, ou seja, parte das informações são sigilosas, mas as outras não, e aí o pedido pode ser atendido parcialmente.
8: Perfeito. É, excelente, excelente pergunta. É, na verdade, o fato de ter parte de uma informação que esteja protegida por uma regra de sigilo não significa que o todo não deva ser concedido. Então, precisa ser feita uma análise se é possível fazer o tarjamento de alguma parte da informação do documento que está sendo solicitado, e aí sim, se tem partes que podem ser tarjadas e partes que são públicas, é dever do Estado entregar essa informação com a preservação daquela parte que é sigilosa, com o devido tarjamento.
4: Muito bem, nós conversamos com Marcelo Vidal, secretário nacional de Transparência e Acesso à Informação em Exercício. Muito obrigado, secretário, por sua entrevista aqui à Voz do Brasil.
8: Muito obrigado, e é um prazer estar aqui com vocês.
3: Conab, Companhia Nacional de Abastecimento, alerta para tentativas de golpe registradas em diferentes regiões do país.
4: Pessoas estão se passando por representantes da Conab e prometem doações de cestas de alimentos, pescado e kits de irrigação mediante cobrança antecipada de valores, como supostos custos de transporte.
3: O presidente da Conab, Silvio Porto, informa que a companhia não cobra qualquer valor para a entrega de alimentos ou insumos e não solicita depósitos, transferências ou pagamentos para participação em seus programas.
9: Não há cobrança, isso chega de forma de doação. Então é muito importante que essas organizações fiquem atentas. Caso recebam esse tipo de demanda, tentem identificar quem está fazendo, em nome de quem, ou o número de telefone, enfim, de contato, de WhatsApp, e façam a denúncia por meio da nossa ouvidoria, busquem os nossos canais aqui pelo nosso site, pode ser também pelas nossas superintendências regionais, e também denunciem nas polícias. Levem isso, registrem boletins de ocorrência.
4: Caso receba esse tipo de abordagem, entre em contato com a Conab pelo telefone 61-3403-4575 ou pelo e-mail ouvidoria@conab.gov.br.
3: Entrevistadores da Pesquisa Nacional de Saúde já começaram a visitar domicílios em todo o país.
4: O levantamento reúne informações sobre as condições de saúde da população e nesta edição contará também com coleta de sangue e urina em parte dos participantes.
10: Qual é o peso médio da população brasileira? Quantos têm anemia ou algum problema de saúde? E como está a saúde mental ou a prática de esportes no Brasil? Essas são algumas das perguntas que constam na Pesquisa Nacional de Saúde, que começou agora em julho e vai até 30 de novembro deste ano. Agentes do IBGE e do Ministério da Saúde vão visitar 140 mil famílias brasileiras para coletar informações sobre as características dos domicílios, perfil dos moradores e condições de saúde, como explica Mônica Marli, coordenadora adjunta da pesquisa.
11: Então a gente vai falar sobre alimentação, a gente vai falar sobre uso de álcool, a gente vai falar sobre fumo, a gente vai falar sobre sono, sobre bem-estar, também vamos falar sobre saúde da mulher, saúde da pessoa com mais de 60 anos também, saúde de crianças e adolescentes. Então é um perfil bem amplo da saúde e da saúde como um todo, né? Não só de doenças, a gente fala do bem-estar também.
10: O questionário individual será aplicado a um morador com 15 anos ou mais. Também serão verificados pressão arterial, peso e altura dos participantes. A pesquisa vai contar ainda com coleta de sangue e urina de cerca de 20 mil participantes com 35 anos ou mais, residentes em capitais e regiões metropolitanas. Os exames de sangue vão avaliar hemograma, perfil lipídico, hemoglobina glicada, creatinina, ácido úrico, sódio e potássio, além de sorologia para chikungunya e dosagem de chumbo e mercúrio. De acordo com Letícia Cardoso, diretora do Departamento de Análise Epidemiológica e Vigilância de Doenças Não Transmissíveis do Ministério da Saúde, os resultados vão servir para produzir indicadores relacionados a doenças crônicas e outros agravos à saúde, além de direcionar políticas públicas.
12: Muitas pessoas não conseguem o acesso ou não fazem os seus exames de rotina, tanto na frequência quanto na oportunidade que deveria fazer, e desconhecem situações.

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0: Fique agora com as notícias do Poder Judiciário e do Congresso Nacional. Boa noite, bom fim de semana.
1: A gente volta segunda. Boa noite.
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4: Em resposta ao STF, tribunais estaduais negam irregularidades nos pagamentos feitos a magistrados entre abril e julho deste ano. TST promove seminário de precedentes na Justiça do Trabalho. Para o STJ, é possível partilha amigável com divisão desigual dos quinhões hereditários. Boa noite, eu sou Walter Lima. Em resposta ao STF, tribunais estaduais negam irregularidades nos pagamentos feitos a magistrados. As informações são sobre os meses de abril e julho deste ano. Marcelo Della Libera.
5: Os 7 tribunais brasileiros negaram irregularidades nos pagamentos a magistrados após cobrança do Supremo Tribunal Federal. As cortes do Paraná, Rio Grande do Norte, Rio de Janeiro, Maranhão, Distrito Federal, Rondônia e Goiás responderam ao ministro Alexandre de Moraes, que exigiu esclarecimento sobre o cumprimento do teto constitucional entre abril e julho deste ano.
4: Herdeiros podem dividir bens de herança entre partes diferentes, desde que sejam maiores de idade, capazes e haja cessão de direitos hereditários. Esse é o entendimento do STJ, Fátima Uchoa.
6: Um homem falecido deixou dois irmãos como herdeiros, sendo um bilateral e o outro unilateral. Após o inventário, ambos fizeram acordo no qual o irmão unilateral receberia a maior parte dos bens. A Justiça de São Paulo recusou a homologação da partilha por entender que haveria renúncia parcial da herança, o que é vedado por lei. Mas a terceira turma do STJ considerou que o juiz deve verificar apenas se a vontade dos herdeiros foi manifestada de forma livre e regular, sem exigir que cada um receba a mesma parcela. Segundo a ministra relatora Nancy Andrighi, a partilha amigável prevista no Código Civil prestigia a autonomia dos herdeiros, exigindo apenas que eles sejam capazes, estejam de acordo com a divisão e sigam as formalidades legais.
4: Atenção, magistrados, servidores da Justiça do Trabalho e público em geral. TST promove seminário de precedentes na Justiça do Trabalho. O encontro é para debater os entendimentos consolidados que devem ser aplicados nos julgamentos de processos em todo o país. Mila Amaral.
7: O seminário está marcado para os dias 2 e 3 de setembro na sede do TST em Brasília. O evento faz parte da Semana Nacional dos Precedentes Trabalhistas 2026. O encontro vai debater a formação e aplicação dos precedentes judiciais, que são as jurisprudências definidas pelo Tribunal Superior do Trabalho, que devem ser aplicadas em todos os julgamentos semelhantes na Justiça do Trabalho. Os painéis serão presenciais, mas depois vão ficar disponíveis no YouTube. Já os cursos são exclusivos para os magistrados e servidores com direito a certificado. Então, se você tem interesse em participar, logo mais as informações sobre as inscrições e a programação completa serão divulgadas nos canais oficiais do TST.
4: Resolução do TSE reúne regras sobre ilícitos eleitorais e condutas proibidas nas eleições 2026. O objetivo é que a disputa eleitoral se dê em condições de igualdade. Fábio Ruas.
8: As diversas irregularidades são divididas em 6 grupos principais: abuso de poder, fraude, corrupção eleitoral, arrecadação de gastos ilícitos de campanha, captação ilícita de voto e condutas vedadas a agentes públicos. Para saber quais tipos de conduta caracterizam essas irregularidades, é só entrar no site tse.jus.br, acessar diretamente as resoluções ou a série de reportagens por dentro das eleições.
4: Justiça confirma a suspensão de novas licenças para Complexo Azulão, no Amazonas, até a realização de consulta prévia e estudos sobre povos indígenas. A ação foi proposta pelo MPF. Vanessa Pereira.
9: O Tribunal Regional Federal da Primeira Região, o TRF1, manteve por unanimidade a decisão que suspende as atividades e a emissão de novas licenças ambientais para o Complexo Azulão, empreendimento de exploração de gás natural da empresa Enel.

0: Eva S.A., localizado nos municípios de Silves e Itapiranga. A área é sobreposta ao território reivindicado como terra indígena Gavião Real. O TRF1 reafirmou que a ausência de homologação definitiva da terra indígena não afasta a proteção constitucional do território.
1: 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Uma boa noite, bom fim de semana e até segunda-feira.

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1: Eu sou Paula Groba.
2: E eu sou Ricardo Nakaoka.
1: E estes são os destaques de hoje do Jornal do Senado, que começa agora.
2: Sugestão de cidadão para simplificar tributação de profissionais liberais vira projeto de lei.
1: Projeto cria alerta nacional para ampliar buscas por pessoas desaparecidas.
2: Porte de arma para mulheres sob amparo da Lei Maria da Penha pode ser autorizado.
1: Boa noite.
2: Boa noite.
1: Uma ideia que nasceu da participação popular pode mudar a forma como profissionais liberais pagam impostos no Brasil.
2: A Comissão de Direitos Humanos aprovou uma sugestão apresentada no portal E-Cidadania para simplificar o regime tributário da categoria. O texto agora será transformado em projeto de lei. Repórter Patrícia Oliveira.
3: Um cidadão de Goiás sugeriu ao Senado a criação de um regime tributário simplificado para arquitetos e engenheiros que atuam como pessoa jurídica e não possuem funcionários. A sugestão recebeu mais de 20 mil apoios online e foi aprovada na Comissão de Direitos Humanos. O relator, senador Laércio Oliveira, do Progressistas de Sergipe, ampliou essa medida para todas as categorias de profissional liberal que trabalha por conta própria, chamado de microempreendedor profissional, ou MEP. Poderá optar pelo regime do MEP o profissional que tiver receita bruta anual de até R$120 mil, com recolhimento mensal de 6% da receita bruta. A intenção é reduzir a burocracia, incentivar a formalização e diminuir a carga de impostos para quem atua sozinho na profissão. Como destacou na leitura do relatório o senador Jaime Bagatoli, do PL de Rondônia.
4: Os jovens profissionais que hoje operam na informalidade ou como pessoa física com carga tributária sufocante teriam uma porta de entrada viável para o mercado formal.
3: A sugestão aprovada será transformada em projeto de lei complementar.
1: E avançou no Senado um projeto que pode agilizar a regularização de áreas ocupadas irregularmente e melhorar as condições de moradia de milhões de brasileiros.
2: A proposta foi aprovada pela Comissão de Assuntos Econômicos e agora segue para a Comissão de Constituição e Justiça. O repórter Márcio Maturana tem os detalhes.
5: Mais de 5 milhões de domicílios no Brasil em 2022 estavam em assentamentos irregulares, como favelas, invasões, comunidades, loteamentos ilegais e palafitas, segundo o IBGE. Para enfrentar essa situação, a Comissão de Assuntos Econômicos aprovou um projeto que atualiza as regras de regularização fundiária para incluir novas diretrizes de reassentamento, planejamento urbano e de concessões urbanísticas. A proposta amplia a segurança de moradores em áreas de risco, facilita a regularização fundiária, permite maior participação da iniciativa privada, dá mais autonomia aos municípios, agiliza obras de saneamento e esclarece regras para evitar entraves na legalização dos espaços. O relator foi o senador Fernando Dueire, do PSD de Pernambuco.
6: Esses locais são marcados por ocupações desordenadas, falta de serviços públicos e infraestrutura inadequada, evidenciando a necessidade urgente de políticas públicas eficazes para regularização fundiária e melhoria da qualidade da moradia e, por conseguinte, da qualidade de vida das pessoas.
5: O texto de autoria do senador Chico Rodrigues, do PSB de Roraima, segue para a votação na Comissão de Constituição e Justiça.
1: E a Comissão de Agricultura e Reforma Agrária analisa um projeto que reduz o tamanho mínimo para o desmembramento de imóveis rurais. A proposta fixa esse limite em 5 mil metros quadrados, o equivalente a meio hectare. Hoje, a área mínima varia entre 2 e 5 hectares, conforme a região, e imóveis menores não podem ser registrados em cartório nem cadastrados no INCRA.
2: O relator da proposta é o senador Wellington Fagundes, do PL de Mato Grosso. Segundo ele, a mudança pode ampliar as oportunidades para as famílias que vivem no campo, estimular a geração de empregos, facilitar a comercialização da produção rural e contribuir para reduzir os conflitos fundiários.
7: Como relator, já tenho decisão de fazer um relatório favorável, porque tenho certeza que esse parcelamento de terras com 5 mil metros quadrados vai permitir geração de emprego, vai permitir paz no campo.
1: Comissão de Segurança Pública pode votar o projeto de lei que autoriza o porte de arma de fogo para mulheres sob medida protetiva da Lei Maria da Penha.
2: A proposta, que já passou pela Comissão de Direitos Humanos, chega ao colegiado com a sugestão de que o porte seja transformado em posse caso a medida protetiva seja revogada. Repórter Bruno Lourenço.
8: O projeto de lei altera o Estatuto do Desarmamento para garantir o direito ao porte de arma de fogo a mulheres sob amparo de medidas protetivas da Lei Maria da Penha. O texto também reduz a idade mínima para 18 anos, tanto para aquisição quanto para o porte de arma pelas vítimas. O senador Plínio Valério, do PSDB do Amazonas, explicou que a situação vivida por mulheres ameaçadas justifica a concessão do porte.
9: A medida se justifica pelo princípio da legítima defesa e pelo direito à vida, ambos garantidos pela Constituição Federal. Em situações extremas em que a ameaça à integridade física é clara e presente, a possibilidade de portar uma arma pode funcionar como meio de defesa eficaz em um momento de emergência.
8: A Comissão de Segurança Pública pode acrescentar dispositivo para determinar que, caso a mulher perca o direito de portar a arma na rua, em virtude do fim de medida protetiva, ela mantenha pelo menos a posse, a fim de preservar o investimento na aquisição da arma e munição e protegê-la em casa ou no ambiente de trabalho.
1: E a Comissão de Direitos Humanos aprovou a criação de um alerta nacional para ajudar a localizar pessoas desaparecidas. Só no ano passado, o Brasil registrou mais de 85 mil desaparecimentos, uma média de 233 casos por dia.
2: Pelo projeto, operadoras de telefonia vão enviar alertas gratuitos aos celulares de pessoas que estiverem na região do desaparecimento, mobilizando a população nas primeiras horas das buscas. A proposta também prevê parcerias com aplicativos de mensagens e redes sociais e segue para a Comissão de Segurança Pública.
1: A senadora Zenaide Maia, do PSD do Rio Grande do Norte, fez um apelo para que a população doe sangue e alertou para a queda nos estoques dos hemocentros. Ela lembrou que uma única doação pode salvar e beneficiar até 4 pessoas. A parlamentar destacou que, mesmo após o fim da campanha Junho Vermelho, a necessidade de doações continua para garantir o atendimento a cirurgias, emergências, tratamentos contra o câncer e outros procedimentos hospitalares.
2: Zenaide Maia também ressaltou que, durante as férias escolares, o número de doadores costuma cair, enquanto a demanda por transfusões aumenta. Além disso, criticou a chamada PEC do plasma, que propõe autorizar bancos de sangue privados a comercializar plasma humano, o que hoje é vedado pela Constituição.
10: A doação de sangue não é transação, não é negócio, não é mercado, é um ato de fé e solidariedade da humanidade.
1: E uma nova lei sancionada garante mais segurança a professores da educação básica da rede pública que queiram investir na própria formação. A norma assegura licença remunerada para cursos de especialização, mestrado, doutorado, qualificação profissional e pesquisas na área de educação.
2: A medida foi aprovada pelo Senado em junho e teve como relatora a senadora professora Dorinha Seabra, do União do Tocantins. Segundo ela, a Lei de Diretrizes e Bases da Educação já previa o direito à licença remunerada, mas não definia quais atividades poderiam ser consideradas aperfeiçoamento profissional. Com a nova lei, essas hipóteses passam a estar expressamente previstas, o que traz mais segurança jurídica e reforça a valorização dos professores.
11: Trata-se de reconhecer que o professor não é apenas receptor de conhecimento produzido pela academia, mas ele também é agente capaz de produzir saberes a partir da sua experiência profissional.
2: Com edição de Paula Groba e trabalhos técnicos de João Lira, o Jornal do Senado fica por aqui. Acompanhe agora as notícias da Câmara dos Deputados. Boa noite.
1: Boa noite e um bom fim de semana.
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16: Deputados estudam considerar peso do veículo no cálculo do IPVA.
17: Projeto autoriza governos a comprar produto ou processo inovador.
18: Comissões avaliam ação nacional de enfrentamento ao capacitismo.
19: Boa noite. Avança projeto na Câmara sobre a Política Nacional de Enfrentamento ao Capacitismo. A repórter Júlia Lopes nos conta quais são as medidas.
20: A Comissão de Defesa dos Direitos das Pessoas com Deficiência aprovou o projeto que institui a Política Nacional de Enfrentamento ao Capacitismo. A proposta, apresentada pelo deputado Duarte Júnior do Maranhão, tem como objetivo erradicar a discriminação contra pessoas com deficiência e promover a inclusão social efetiva. Pelo texto, o conceito de capacitismo é associado à definição prevista na Convenção Internacional sobre os Direitos das Pessoas com Deficiência, que reconhece como discriminação por motivo de deficiência, direta ou indireta, toda ação que resulte na violação de direitos humanos, na exclusão social e na restrição do direito à cidadania. O Brasil tem hoje mais de 14,4 milhões de pessoas com deficiência, o equivalente a 7,3% da população com 2 anos ou mais. Segundo a quarta edição da pesquisa Udiversity, 72% das pessoas com deficiência que procuram emprego afirmam já ter sido alvo de capacitismo no processo de contratação. Isso significa que 7 em cada 10 profissionais com deficiência relatam ter enfrentado discriminação na busca por trabalho. O deputado Duarte Júnior destacou a importância de conscientizar a população sobre o tema e ressaltou que a legislação brasileira já prevê a discriminação como crime.
21: É fundamental uma política de enfrentamento ao crime de capacitismo. E esse enfrentamento passa por uma sanção, uma punição que preenche o caráter punitivo, coercitivo e pedagógico para desestimular essa prática. O crime de capacitismo já é previsto pela Lei Brasileira de Inclusão, mas estamos apresentando aqui na Câmara Federal duas propostas que transformam um crime de capacitismo, um crime hediondo e também um crime inafiançável e prescritivo.
20: A proposta também estabelece que o governo federal deverá implementar a política, além de adotar outras diretrizes, como a realização de campanhas educativas e de conscientização sobre o capacitismo, o incentivo à inserção de pessoas com deficiência no mercado de trabalho e em todos os setores da sociedade, além do fortalecimento da educação e da cultura inclusiva. Na opinião da deputada Érica Cocai, do PT do Distrito Federal, que participou da discussão, a acessibilidade e a inclusão precisam estar presentes em todos os espaços.
22: Então, portanto, se nós vamos assegurar uma cidade onde todos os nossos direitos possam ser contemplados e tenham espaços fartos para que eles possam serem efetivados, não é permitido que nós tenhamos a exclusão de determinados espaços da acessibilidade. A acessibilidade tem que ser em todos os cantos onde nós exercemos essa mágica condição humana.
20: A proposta, que busca reduzir a discriminação e ampliar a conscientização da população sobre os direitos das pessoas com deficiência, segue agora para análise na Comissão de Finanças e Tributação. Da Rádio Câmara de Brasília, Júlia Lopes.
23: Habitação. A Câmara promoveu audiência para discutir os critérios de seleção para o Minha Casa Minha Vida Rural. Hildo Rocha, do MDB do Maranhão, resume que foram priorizados municípios com menor índice de desenvolvimento humano, maior população rural e maior déficit habitacional.
19: Hildo Rocha também cita a ampliação dos investimentos em habitação rural e informa que cerca de 80 mil moradias já foram contratadas. O parlamentar acrescenta que 3 mil casas do Residencial Mato Grosso, no Maranhão, devem ser entregues nos próximos dias.
24: Meio ambiente.
23: Carlos Gomes, do Republicanos do Rio Grande do Sul, comemora a aprovação do projeto que amplia os incentivos fiscais destinados à reciclagem para fortalecer a economia circular. A proposta aumenta o limite de dedução do imposto de renda para estimular novos investimentos.
0: O parlamentar afirma ainda que a lei de incentivo à reciclagem já viabilizou centenas de projetos em todo o país e que o aperfeiçoamento da legislação vai ampliar a captação de recursos. Carlos Gomes pede o apoio dos deputados para aprovação da matéria.
15: Transportes.
23: Comissão da Câmara dos Deputados aprovou uma proposta que muda cálculo do IPVA para considerar peso do veículo. A repórter Paula Bittar explica qual a diferença para o sistema atual.
3: A Comissão de Constituição e Justiça da Câmara aprovou uma proposta que altera a base de cálculo do Imposto sobre a Propriedade de Veículos Automotores, o IPVA, para considerar apenas o peso do veículo e não mais o valor de mercado. O texto também estabelece um teto para a cobrança do imposto. O valor total não poderá exceder 1% do valor de venda do automóvel. Além disso, a proposta autoriza os estados a criarem descontos para veículos menos poluentes. Atualmente, o IPVA é cobrado pelos estados com base no valor de mercado do veículo calculado pela tabela FIPE, com alíquotas que variam entre 1% e 4%. O relator na CCJ, deputado Rodrigo de Castro, do União de Minas Gerais, apresentou parecer favorável à proposta, mas com uma mudança que retirou do texto o item que estabelecia um limite na despesa total anual do Congresso Nacional, das Assembleias Legislativas e da Câmara Legislativa do Distrito Federal, assim como dos Tribunais de Contas. Segundo Castro, esse item estabelecia parâmetros financeiros incompatíveis com a manutenção da autonomia administrativa e financeira dos entes federados. Mas o texto mantém um limite para gastos com propaganda institucional de todos os poderes e do Ministério Público de 0,1% da receita corrente líquida. Fica proibida a publicidade de caráter promocional ou pessoal. Com relação à mudança na arrecadação dos entes a partir de novas regras para o IPVA, o relator disse que a comissão que ainda vai analisar a proposta deverá se debruçar sobre o tema para avaliar os efeitos fiscais, federativos e orçamentários, inclusive quanto à eventual redução de receitas, a repercussão sobre a autonomia financeira dos estados e a necessidade de regras de transição capazes de preservar a continuidade dos serviços públicos. Logo no início da reunião da CCJ, o presidente da comissão, deputado Leulo Manto Júnior, do União da Bahia, disse que o debate é sobre a modernização do sistema tributário brasileiro.
4: É legítimo reconhecer que para milhões de brasileiros o veículo deixou de ser um bem de luxo há muito tempo. Para inúmeras famílias, representa instrumento de trabalho, fonte de renda, meio de transporte indispensável e condição para o exercício de atividades econômicas. Em um cenário de elevada carga tributária, é natural que o parlamento seja chamado a discutir se determinados modelos de tributação continuam atendendo aos princípios da razoabilidade, da justiça fiscal e da capacidade contributiva.
3: Já o deputado Helder Salomão, do PT do Espírito Santo, disse que a comissão especial deverá encontrar uma solução para a redução na arrecadação. E ele também acredita que a mudança poderá gerar uma distorção.
6: O cara que tem um caminhão velho, pesado, vai pagar um imposto maior do que o cara que tem uma Ferrari construída com fibra de carbono, levíssima. Então não podemos promover aqui uma distorção e privilegiar os ricaços, aqueles que vão poder comprar uma Ferrari, uma BMW.
3: O autor da proposta, deputado Kim Kataguiri, do Missão de São Paulo, por outro lado, afirmou que não falta de onde cortar para garantir a redução na carga tributária.
24: Nós temos para apresentar na comissão especial mais de 200 bilhões de reais em diferentes compensações que podem ser colocadas. Privilégio para cortar, seja tributário, seja de supersalário, seja de desonerações setoriais, não falta no nosso país.
3: A proposta que altera a base de cálculo do IPVA para considerar apenas o peso do veículo e não mais o valor de mercado ainda precisa ser analisada por uma comissão especial que deverá ser criada para esse fim e depois segue para a apreciação do plenário, onde precisará ser votada em dois turnos. Da Rádio Câmara, de Brasília, Paula Bittar.
15: Previdência.
0: Dr. Flávio, do PL do Rio de Janeiro, solicita aprovação de projeto de sua autoria que propõe o pagamento automático do salário maternidade pelo INSS logo após a apresentação do atestado médico ou certidão de nascimento.
5: Dr. Flávio afirma que o projeto reduz a burocracia e as longas filas enfrentadas pelas mulheres, evitando que muitas mães fiquem sem renda por 2 a 4 meses, justamente no momento de vulnerabilidade e aumento de despesas com o recém-nascido, como acontece hoje.
7: Desenvolvimento Regional.
0: Daniel Trzeciak, do PSDB, pede a liberação de 27 bilhões de reais da multinacional chilena CMPC em Barra do Ribeira, no Rio Grande do Sul. Segundo ele, a falta de conhecimento da realidade local e a burocracia travam a instalação da fábrica, que deve gerar mais de 12 mil empregos.
5: Uma ação civil pública do Ministério Público Federal questiona a falta de consulta a indígenas da região. Daniel Trzeciak defende, entretanto, o cumprimento da lei e o apoio ao maior aporte privado da história gaúcha para assegurar os trabalhadores e impulsionar o sul do estado.
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7: Votação.
0: A Câmara aprovou duas medidas provisórias, uma delas para subsidiar o custo do litro do diesel e a outra para ajudar na recuperação após as enchentes em Minas Gerais. O repórter Antônio Vital acompanhou a votação.
9: A Câmara dos Deputados aprovou duas medidas provisórias que autorizam o uso de dinheiro público para finalidades emergenciais não previstas no orçamento deste ano. Uma delas permite que a Agência Nacional do Petróleo, Gás Natural e Biocombustíveis, a ANP, use 10 bilhões de reais do orçamento para custear parte do preço do diesel, depois do aumento no mercado internacional provocado pela guerra entre os Estados Unidos e o Irã. Ao editar a medida provisória, o governo argumentou que o conflito tem o potencial de gerar um efeito cascata inflacionário, desabastecimento e comprometimento da atividade econômica. A medida provisória foi editada em março, 20 dias depois do início do conflito no Oriente Médio, com efeito imediato. Na prática, esse dinheiro está sendo usado para subsidiar 32 centavos por litro de diesel para os produtores e importadores do combustível, o que tem reflexo no custo final para o consumidor. O prazo para o subsídio termina no fim do ano, ou quando atingir um montante de 10 bilhões de reais. O deputado Tadeu Venere, do PT do Paraná, defendeu a necessidade de custear parte do preço do diesel.
10: Parte desses recursos vem justamente de um imposto, entre aspas, uma taxação sobre exportação, para evitar que nós tivéssemos uma disparada do preço do diesel. Lembrar que o diesel hoje movimenta praticamente 100% do transporte público. Lembrar que o diesel é responsável por mais de 80% de todo o transporte de carga no Brasil, seja ele rodoviário, seja ele ferroviário, seja ele por navios. Então é preciso que a gente olhe para esta medida que está sendo tomada como uma medida para proteger a população brasileira.
9: A segunda medida provisória aprovada autoriza o uso de 1,3 bilhão de reais para compensar danos causados pelas enchentes que afetaram em fevereiro a população de cidades como Ubá e Juiz de Fora, na Zona da Mata de Minas Gerais. Desse total, 500 milhões foram destinados à construção de 1.500 casas do programa Minha Casa Minha Vida. O restante será usado para custear ações para diminuir as consequências das mudanças climáticas, para assistência social e para financiar pequenas empresas da região. O deputado Hildo Rocha, do MDB do Maranhão, defendeu a importância dos recursos emergenciais.
25: É uma provisória importante que vem em socorro de Minas Gerais, da cidade, principalmente da cidade de Juiz de Fora, de Ubá, que precisavam de atendimento, famílias que sofreram com as enxurradas, com as enchentes que lá tiveram durante já deste ano, e também ainda aqueles do Rio Grande do Sul que precisavam de moradia.
9: As duas medidas provisórias foram enviadas para análise do Senado. Da Rádio Câmara de Brasília, Antônio Vital.
7: Agricultura.
5: João Daniel.
23: Daniel, do PT de Sergipe, é favorável a medidas emergenciais de apoio aos produtores rurais e preservação dos rebanhos. Ele informa que apresentou projeto de lei e indicações ao governo federal em busca de crédito para evitar prejuízos à economia regional.
0: João Daniel alerta para os efeitos das mudanças climáticas e da estiagem sobre a produção agropecuária no semiárido de Sergipe. De acordo com o deputado, a seca comprometeu grande parte da safra e ameaça a principal bacia leiteira do estado.
1: Economia.
23: Florentino Neto, do PT do Piauí, defende projeto que autoriza a União a criar uma empresa estatal para atuar na distribuição de combustíveis e gás de cozinha. A proposta também permite ampliar a participação pública em refinarias e outras estruturas estratégicas para abastecimento nacional.
0: No entendimento de Florentino Neto, a medida fortalece a soberania energética e protege o país em situações de desabastecimento. Ele considera ainda que a iniciativa contribui para a estabilidade da oferta de combustíveis, além de proteger os consumidores contra aumentos abusivos.
23: Dimas Gadelha, do PT do Rio de Janeiro, defende a criação da Terrabras, empresa pública destinada à pesquisa, exploração e processamento de minerais estratégicos. A estatal atuaria em áreas ligadas a terras raras e outros insumos utilizados na transição energética.
0: O deputado argumenta que a medida fortalece a soberania nacional, estimula a industrialização e a agregação de valor no país. Dimas Gadelha conclui que o texto prevê ainda mecanismos para ampliar o controle estatal sobre cadeias produtivas consideradas estratégicas.
1: Ciência e tecnologia.
23: Comissão aprova projeto para compra pública de produto inovador. A repórter Sofia Peçanha tem os detalhes.
2: A Comissão de Ciência, Tecnologia e Inovação da Câmara dos Deputados aprovou projeto que altera a Lei da Inovação para permitir que o poder público adquira produtos ou processos inovadores desenvolvidos com recursos de incentivo à pesquisa e ao desenvolvimento tecnológico. A proposta autoriza que contratos firmados pelo governo para atividades de pesquisa e desenvolvimento possam incluir cláusula que garanta a compra do produto ou processo inovador resultante desses projetos, inclusive nos casos de encomendas tecnológicas e transferências estratégicas de tecnologia. A deputada Maria do Rosário, do PT do Rio Grande do Sul, relatora na comissão, explicou que o objetivo é dar segurança aos investimentos em inovação.
7: Propõe resolver essa lacuna ou incluir dispositivo que trata da garantia de mercado para produtos e serviços resultantes de projetos contratados por meio de encomendas tecnológicas, conferindo previsibilidade de atratividade aos investimentos em inovação.
2: Segundo a justificativa, embora existam recursos públicos significativos aplicados em inovação por meio de editais de subvenção econômica e fundos tecnológicos, ainda não há mecanismos claros que assegurem mercado para os produtos desenvolvidos com esse apoio. Para a deputada Alice Portugal, do PSDB da Bahia, relatora na Comissão de Administração e Serviço Público, a mudança busca justamente superar essa limitação.
11: Esse dispositivo não tem sido amplamente aplicado, pois carece de mecanismos que garantam a continuidade dos investimentos e, consequentemente, o interesse do setor privado no desenvolvimento tecnológico como parceiro dos interesses públicos, traduzidos pelo avanço tecnológico do país a médio e longo prazo. É exatamente desse ponto que reside o objetivo dos projetos.
2: Os autores do projeto, a deputada Jandira Fegali, do PSDB do Rio de Janeiro, e outros parlamentares, defendem que, ao garantir a possibilidade de aquisição dos produtos desenvolvidos com recursos públicos, o texto amplia a segurança jurídica para empresas e instituições de pesquisa e fortalece a autonomia tecnológica do país. Atualmente, a Lei da Inovação estabelece mecanismos de fomento à pesquisa, mas não prevê de forma explícita a garantia de aquisição, pelo Estado, das soluções desenvolvidas. O projeto pretende fechar esse ciclo, fortalecendo a política de inovação e estimulando a consolidação de uma base produtiva nacional mais competitiva. Agora, o projeto que permite a compra pública de produto inovador financiado com recursos públicos segue para análise da Comissão de Finanças e Tributação. Da Rádio Câmara de Brasília, Sofia Peçanha.
1: Justiça.
19: Marcelo Moraes, do PL do Rio Grande do Sul, critica a operação realizada pela Polícia Federal na residência de Jair Bolsonaro por determinação do ministro Alexandre de Moraes. Para o deputado, a medida foi uma perseguição política e, segundo ele, não encontrou irregularidades.
23: Marcelo Moraes também questiona a atuação da Polícia Federal em outros casos envolvendo autoridades e familiares do ex-presidente. O parlamentar conclui manifestando solidariedade a Jair Bolsonaro e afirmando que o ex-presidente é alvo de perseguição política.
19: Termina agora o Jornal Câmara dos Deputados, produzido pela Rádio Câmara, com trabalhos técnicos de...

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1: Até aqui, a Copa do Mundo de 2026 também já fez vítimas fora das quatro linhas. Ao todo, 8 treinadores deixaram o comando de suas seleções entre demissões e pedidos de demissão da fase de grupos até a 16avos de final. A primeira baixa foi Sabri Lamouche, demitido pela Tunísia após a goleada sofrida na estreia. Depois pediram demissão Steve Clark, da Escócia, Hong Moigbo, da Coreia do Sul, Miroslav Kobe, da Tchequia, e Marcelo Bielsa, que entrou em sua passagem pelo Uruguai ainda na fase de grupos. Já no mata-mata, Ronald Koeman deixou a Holanda após a eliminação para o Marrocos. Sebastian Bicassese saiu do Equador depois da derrota para o México. E o caso mais recente é o de Julian Nagelsmann, e que deixou o comando da Alemanha após a queda diante do Paraguai. Com a Copa ainda em disputa, será que a lista de mudanças nos bancos pode aumentar nas próximas semanas?
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